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1: Oi, oi, amigo ouvinte. Tudo jóia? Aline Motta chegando com mais um Falando de Amor. Preparados? Espero que estejamos todos para viajarmos no melhor do mundo romântico. Vamos então já abrir sequência com pedido musical, porque amor sem paixão, gente, é como um beijo sem emoção. Abro sequência então com as melhores do Falando de Amor.
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1: 9:26.
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3: Às vezes, você se sente deprimido, perde o ânimo para trabalhar e não consegue ver nenhuma luz no seu futuro. Mesmo assim, você não deve perder a esperança, porque depois das trevas vem a luz. As horas mais escuras da madrugada são o prenúncio da alvorada. E mesmo nessas horas escuras que você está atravessando, Deus está com você. Confie em Deus, amigo ouvinte, pois Ele nunca abandona os que nele confiam. Disse Jesus: "Venha a mim, você que está cansado e sobrecarregado, e eu o aliviarei." Jesus quer e pode proporcionar-lhe dias melhores, se tão somente você colocar sua vida nas mãos dele.

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1: Aline Mota com você e o que você quer ouvir, toca aqui no Romantismo. Vamos então continuar com aquela coisa gostosa que se chama amor.
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1: De volta estou com você, de volta com as melhores. Vamos então continuar viajando no mundo romântico, porque eu preciso do seu carinho, do seu amor, da sua atenção. Eu preciso que você cuide de mim, só de mim. Vamos então cuidar de você com as melhores músicas.
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0: Falando pra você aqui no Falando de Amor, eu sou Aline Mota e estou aqui só mandando as melhores pra você.
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0: curtindo a Aline Mota? Tá curtindo quais músicas? Todas, né? Que bom, porque todas são selecionadas a dedo para que você, amigo ouvinte, possa viajar com a gente. Muito mais na programação.
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1: Aline Mota com você e o que você quer ouvir, toca aqui no Romantismo. Vamos então continuar com aquela coisa gostosa que se chama amor.
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1: Dez horas e 32 minutos.

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1: Meus queridos, eu fico por aqui. Volto na próxima edição com muito mais. Nossa, muito obrigada e até a próxima, hein? Tchau, tchau.
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0: 11 horas, em ponto.
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0: Chegou o que você estava esperando. O programa que faz você se apaixonar novamente. Love Music traz as mais belas canções para você. Eu sou a Maria Lima e esse é o Love Music.
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2: Essas são as últimas de hoje do Love Music. Obrigado pela sua audiência. Sempre é bom ter você aqui. Fica com Deus e até lá.
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0: meia-noite e 48 minutos.
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2: Quarta-feira, chegando mais uma edição do programa Toca Tudo pra você. Aqui você ouve as melhores, com certeza, músicas do passado e também no presente. Fernando Medeiros fazendo companhia pra você. Aumente o volume, Toca Tudo pra você na quarta-feira.
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0: tá favorecido para as alianças e acordos que podem dar aquele empurrãozinho na carreira, viu? É, ó, hoje o período também promete ser mais sortudo, né? E o clima também vai ser de atração, romance e diversão pro teu lado. Com o lado conquistador ligado, pode entrar no modo turbo, sabe? Aquele modo eu quero, eu tenho e se dá bem? Pois é, mas você tende a prestar mais atenção aos detalhes hoje também, tá? Número da sorte pra galera aí é o 8, a cor é o verde. Você tende a se voltar mais pra organização de rotina e tarefas, o que promete tornar o serviço mais agradável e produtivo, viu, Tourinho? Trabalho em home office favorecido hoje à tarde, hein? Se não tem um arroba, pode achar um love num momento de diversão. O romance tende a ser do jeito que você gosta. O número de hoje é o 46, a cor é amarelo ouro. A lua em leão favorece sua lábia, charme e criatividade, deixando seu signo afiado para reuniões, vendas, contatos ou entrevistas de emprego. Boas chances de transformar uma conversa em oportunidade mais tarde, hein? Um amor do passado pode ressurgir. Pode ressurgir. Gêmeos, veja se vale a pena. O número de hoje é o 10, a cor dourado. Câncer. E você de câncer, quartou com aquela vontade de provar o seu valor e receber o merecido reconhecimento, né? Teu poder de convencimento pode fazer a diferença hoje, tá bom, chuchu? A partir da tarde, a comunicação ganha força e um bom papo promete colocar tudo nos eixos no relacionamento. O número da sorte hoje é o 29, a cor preto.
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0: Informações mais quentes do dia, trazendo tudo o que você precisa saber de maneira clara e direta. Eu sou Naldo Meirelles e prepare-se para ficar por dentro do que acontece no Brasil e no mundo, com análises e reportagens especiais. A partir de agora no Repórter Brasil News. Sejam bem-vindos.
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3: Previsão do tempo para quarta-feira, 9 de setembro de 2026. Região Centro-Oeste, em Campo Grande, Mato Grosso do Sul, céu encoberto, com possibilidade de chuvisco à tarde. Os termômetros marcam mínima de 19 e máxima de 32 graus. A umidade relativa do ar gira em torno de 90 a 40%. Goiânia, em Goiás, amanhece com céu claro à tarde. O tempo fecha e pode chuviscar. Temperatura mínima é de 20 e a máxima 32 graus. Umidade do ar varia de 90 a 35%. Região Nordeste, Fortaleza amanhece com céu encoberto. À tarde, tempo aberto, com temperatura mínima na capital cearense de 24 e a máxima 31 graus nas horas mais quentes do dia. A umidade do ar é de 80 a 50%. Macau, no Rio Grande do Norte, comemora aniversário com céu nublado. Temperatura mínima 24, máxima 34 graus. A umidade relativa do ar é de 80 a 40%. Região Norte, em Belém, no Pará, céu com muitas nuvens, podendo chuviscar à tarde. Temperatura mínima é de 24 e máxima de 33 graus. A umidade do ar é de 98 a 55%. Palmas, em Tocantins, tem previsão de céu claro o dia todo. Temperatura mínima é de 23 e a máxima de 37 graus. Umidade do ar varia de 80 a 20%. Região Sudeste, em Belo Horizonte, tem previsão de céu nublado nesta quarta-feira. Os termômetros registram mínima de 16 e máxima de 27 graus. Umidade relativa do ar, na capital mineira, vai de 90 a 50%. No Poranga, em São Paulo, canta parabéns, com previsão de céu encoberto, podendo chuviscar à tarde e à noite. Temperatura mínima 20 graus, a máxima 31. Umidade relativa do ar é de 90 a 40%. Região Sul, em Florianópolis, Santa Catarina, céu encoberto com pancadas de chuva isoladas. Os termômetros registram mínima de 14 e máxima de 26 graus. A umidade relativa do ar fica entre 100 e 50%. Curitiba, no Paraná, tem previsão de céu encoberto com chuvisco. Termômetros registrando mínima de 12 e máxima de 17 graus. A umidade relativa do ar oscila entre 100 e 90%. Você ouviu a previsão do tempo para esta quarta-feira, 9 de setembro de 2026, com informações do IBGE Cidades e do Instituto Nacional de Meteorologia, o IMET.
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4: Fim do feriadão e da operação da Polícia Rodoviária Federal nas estradas. De sexta-feira até esta segunda-feira foram 1.031 ocorrências, 66 pessoas morreram e 1.074 ficaram feridas. O foco, mais uma vez, foi o combate à dupla álcool e direção. Quase 1.000 motoristas, 993 para ser exato, foram autuados, ou porque estavam bêbados ou porque se recusaram a fazer o bafômetro. Dos que fizeram, 69 precisaram ser detidos. Detalhe é que esse foi o primeiro feriadão já de regra nova para a lei seca. É que agora é feita tipo uma triagem, uma verificação preliminar. Outra coisa que apareceu muito nesse feriadão, excesso de velocidade. Quase 25 mil veículos foram flagrados acima do limite, mas teve também mais de 5 mil autuações

0: infrações por ultrapassagem irregular e 2.600 por não uso do cinto de segurança. Da parte da apreensão de drogas, foram 602 quilos de cocaína, 8.800 quilos de maconha e a prisão de 432 pessoas. Esses dados não podem ser comparados com o 7 de setembro do ano passado, porque em 2025, o dia da independência caiu num domingo, não houve feriado prolongado.
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2: O número 2 da Polícia Federal, o diretor executivo William Murad, defendeu nesta terça-feira o diretor-geral da corporação, Andrei Rodrigues. Andrei foi afastado do cargo por decisão do ministro André Mendonça do Supremo Tribunal Federal. Mendonça aponta supostas irregularidades em relatórios de inteligência da PF, divulgados na semana passada pelo ministro Alexandre de Moraes. Murad discursou na abertura do curso de formação profissional para agentes da Polícia Federal em Brasília. Ele falou no lugar do próprio Andrei Rodrigues, que estava escalado para o evento, mas cancelou a participação logo após a decisão do STF. Em seu pronunciamento, Murad afirmou ter plena confiança no diretor-geral.
3: Não nos deixaremos abalar por ataques. Repito, venham de onde vier. E aqui reafirmamos e reafirmo a nossa total confiança na direção-geral, no diretor-geral da Polícia Federal, Andrei Rodrigues.
2: Segundo o diretor executivo, a instituição vai resistir aos ataques.
3: Temos o dever de defender a nossa instituição de ataques e de tentativas de usurpação de funções. O respeito às atribuições de cada instituição no âmbito do sistema de justiça criminal garante a legalidade e a lisura das investigações e das futuras condenações criminais. Não se trata de interesse meramente institucional ou corporativo. É o interesse público no cumprimento da lei e na manutenção do sistema democrático.
2: Ele ressaltou ainda que os investigadores atuam de forma técnica, sem viés político.
3: É atuação técnica, imparcial e livre de qualquer viés político que nos permite defender nossa instituição de qualquer ataque. Não importa de onde vem, é essa absoluta certeza sobre os nossos valores e a nossa forma de atuar que faz com que as tentativas para descredibilizar nosso trabalho com alegações dissociadas da realidade e outros disparates não tenham qualquer repercussão interna.
2: Em nota, a Associação Nacional dos Peritos Criminais afirmou que o afastamento do comando de uma instituição de Estado é uma medida de extrema gravidade. A entidade recomenda que a decisão seja submetida com urgência ao plenário do Supremo.
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4: Quando o assunto é aprendizado em matemática, leitura e ciências, a educação brasileira está abaixo da média dos países da OCDE, Organização para a Cooperação e Desenvolvimento Econômico. É o que aponta o resultado do PISA, o Programa Internacional de Avaliação de Estudantes, aplicado a cada 3 anos pela OCDE e divulgado nesta terça-feira. Apesar de abaixo da média dos países desenvolvidos, a educação brasileira reduziu a diferença que mantinha em relação a eles. Segundo os resultados de 2025, o Brasil teve 408 pontos em leitura, enquanto a média dos países da OCDE foi de 466. Brasil teve 377 em matemática diante dos 469 da média dos demais. E em ciências, foram 409 pontos do Brasil, enquanto a média da OCDE foi de 486. No levantamento global, a China lidera a pontuação em matemática e ciências. Em leitura, fica em segundo lugar. Na avaliação do professor da Faculdade de Educação da Universidade de São Paulo, Daniel Cara, isso reflete a ideia de que é preciso que o padrão educacional dos países avaliados esteja amparado por um processo de desenvolvimento econômico.
5: É preciso compreender que a política educacional precisa ser vinculada e analisada no conjunto de outras políticas, em especial da política econômica. Infelizmente, o Brasil está estagnado. Nossos grandes saltos educacionais ocorreram ali por volta de 2007 a 2010. O Brasil teve uma taxa de crescimento que nós chamamos de taxa de crescimento chinesa. 2010 foi mais de 7% do PIB. Fica reforçado o argumento. A educação, ela tem um vínculo e uma interação muito sensível a situação da renda familiar, do desenvolvimento econômico, do processo de industrialização.
4: Apesar da estagnação mencionada, os dados referentes ao período acumulado entre 2006 e 2025, a distância entre o Brasil e os demais da OCDE diminuiu. A maior evolução foi na matemática, quando a diferença era de 131 e agora passou para 92 pontos. O levantamento do ano passado foi feito com mais de 700 mil estudantes em 91 países. No Brasil, foram mais de 30 mil na faixa dos 15 anos, sendo que 7 a cada 10 eram de escola pública.
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6: O ministro André Mendonça, do Supremo Tribunal Federal, de afastar o diretor-geral da Polícia Federal, Andrei Rodrigues. A medida, que já foi notificada ao diretor, gerou grande repercussão nos bastidores do poder. Ainda não foram divulgados os detalhes completos que levaram a essa decisão, mas a notícia rapidamente se espalhou, indicando um momento de instabilidade na cúpula da Segurança Pública Federal. A expectativa agora é para os próximos desdobramentos e justificativas oficiais para o afastamento.
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6: Os presidentes do Tribunal Superior Eleitoral e da Câmara dos Deputados fizeram questão de ressaltar a confiança na Justiça Eleitoral brasileira. A iniciativa visa fortalecer a credibilidade do sistema, especialmente em um ano de preparativos para as eleições gerais de 2026. Durante a ocasião, foi destacada a importância da transparência e segurança do processo eleitoral, que tem sido um pilar da democracia no país. A mensagem conjunta busca tranquilizar a população e reafirmar o compromisso das instituições com a lisura do pleito.
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1: A Bola de Ouro de 2026 teve sua lista de indicados divulgada na terça-feira. Entre os 30 concorrentes ao prêmio de melhor jogador do mundo estão nomes como Messi, Mbappé, Haaland, Harry Kane, Lamine Yamal, Bellingham e o atual vencedor, Dembélé. O Brasil terá 3 representantes, Vini Júnior, Marquinhos e Gabriel Magalhães. Uma das surpresas foi a ausência de Rafinha entre os indicados. A temporada considerada inclui os desempenhos de 2025 e 2026, além da Copa do Mundo. A cerimônia da Bola de Ouro está marcada para 26 de outubro, em Londres. Também foram anunciados os indicados às categorias feminina, melhor goleiro, melhor jovem, treinadores e clubes, com destaque para o Flamengo, candidato a melhor clube masculino.
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2: Olheiros da competição. O Real Madrid estreou com vitória na Champions League. Jogando no Santiago Bernabéu, o time de José Mourinho venceu a Inter de Milão por 2-1, com gols de Mbappé e Valverde ainda no primeiro tempo. Os espanhóis aproveitaram falhas da defesa italiana para construir a vantagem, enquanto Courtois também teve participação importante para evitar o empate. Na segunda etapa, a Inter reagiu e conseguiu diminuir com o brasileiro Carlos Augusto, que marcou aos 32 minutos. O gol deixou a partida emocionante nos minutos finais, mas o Real Madrid conseguiu segurar o resultado e garantir os 3 pontos na estreia. Mbappé também chegou aos 71 gols na história da Champions, igualando Raul e entrando no top 5 dos maiores artilheiros da competição.
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1: O Manchester City estreou com vitória na Champions League ao derrotar o Porto por 2-0, no Estádio do Dragão. O grande destaque foi Haaland, que marcou os 2 gols da partida, ambos no segundo tempo. O norueguês abriu o placar logo no início da etapa final, de cabeça, após cruzamento de Enzo Fernandes, e voltou a marcar nos acréscimos para garantir o triunfo inglês. O City dominou boa parte do jogo e criou as principais oportunidades, enquanto o Porto encontrou dificuldades para levar perigo ao gol de Donnarumma. Mesmo com a pressão da torcida portuguesa e uma partida bastante física, a equipe comandada por Enzo Maresca conseguiu controlar o resultado e largou na frente na competição. Com a vitória, o Manchester City soma 3 pontos, enquanto o Porto começa a campanha sem pontuar.
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1: O Aston Villa estreou com vitória na Champions League, ao derrotar o Clube Brugge por 3-2, fora de casa. O time inglês abriu 3-1 ainda no primeiro tempo, com gols de John McGinn, Emiliano Buendia e Nicolas Jackson, este último marcando pela primeira vez pelo clube. Pau Torres foi um dos destaques, dando 2 assistências. Na segunda etapa, o Clube Brugge reagiu e diminuiu com Nicolò Tressoud, em cobrança de pênalti após revisão do VAR. Os belgas pressionaram bastante nos minutos finais, mas o goleiro Zion Suzuki fez defesas importantes e garantiu a vitória do Villa. O resultado dá ao time comandado por Unai Emery 3 pontos logo na estreia, enquanto o Brugge começa a competição sem pontuar.
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1: O Fluminense venceu o Platense por 2-0 no Maracanã, pelo jogo de ida das quartas de final da Libertadores. O tricolor dominou o primeiro tempo e abriu o placar aos 20 minutos, com Nonato, após assistência de Hulk. Pouco depois, aos 29, Hulk recebeu passe de Ganso e marcou o segundo, sendo o grande destaque da partida. Na segunda etapa, o Fluminense diminuiu o ritmo e permitiu algumas chegadas do time argentino, mas conseguiu administrar a vantagem. Com o resultado, o tricolor pode perder por até 1 gol no jogo de volta, marcado para terça-feira, dia 15, na Argentina, para avançar às semifinais. A partida também marcou o 100º jogo do Fluminense na história da Libertadores.
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3: A segunda turma do Supremo Tribunal Federal formou maioria e manteve a liminar do ministro André Mendonça, que determinou o afastamento do diretor da Polícia Federal, Andrei Rodrigues, do cargo. Votaram com o relator os ministros Nunes Marques e Luiz Fux. O ministro Gilmar Mendes pediu vista quando ainda faltava o voto do ministro Dias Toffoli. Com a maioria, a decisão é considerada referendada pela segunda turma. Na mesma liminar, foi determinado o afastamento do diretor de inteligência da PF, Leandro Almada. O entendimento do ministro André Mendonça foi o de que havia uma superlativa gravidade e uma ilicitude da divulgação de relatórios de inteligência da PF

0: pelo ministro Alexandre de Moraes, também do Supremo. A decisão veio a partir de um questionamento do Partido Novo, após, na semana passada, Moraes ter tornado público um relatório pedindo a Fachin que investigasse André Mendonça por abuso de autoridade, improbidade administrativa e crime de responsabilidade. Alegou direcionamento nas investigações. Nesta terça-feira, na decisão liminar de afastamento do diretor da PF, André Mendonça rebateu, dizendo que Alexandre de Moraes usou um relatório feito pela Polícia Federal sem assinatura, sem timbre ou qualquer símbolo gráfico. Relatório interno, portanto, que deveria ter sido usado apenas internamente. Enquanto isso, corre o prazo dado por Fachin para que os ministros Alexandre de Moraes e André Mendonça deem explicações sobre os fatos da semana passada, quando a crise teve uma escalada. Prazo que termina na sexta-feira agora. Depois das explicações dos dois, caberá a Edson Fachin decidir se leva o caso ao plenário, em sessão aberta ou fechada. Ele pode ainda convocar uma reunião reservada no gabinete para que os colegas ministros decidam como conduzir a crise interna.
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2: O ministro do Supremo Tribunal Federal, André Mendonça, determinou nesta terça-feira o afastamento do diretor-geral da Polícia Federal, Andrei Rodrigues, e do diretor de inteligência policial da PF, Leandro Almada da Costa.

0: ou qualquer outro símbolo gráfico capaz de lhe empregar o mínimo grau de legitimidade e confiabilidade, inviabilizando qualquer conferência quanto à sua autoria e data de elaboração. Moraes acusou Mendonça de cometer os crimes de improbidade administrativa, abuso de autoridade e crime de responsabilidade na condução das investigações das operações ligadas ao Banco Master. Na decisão, André Mendonça aponta a existência de inadequações, disfuncionalidades, irregularidades e potenciais ilicitudes na conduta de Andrei Rodrigues. Segundo o ministro, há extrema gravidade e ilicitude na produção dos relatórios de inteligência tornados públicos por Moraes. Para André Mendonça, é necessária a adoção de providências imediatas para evitar que as prerrogativas da magistratura, da advocacia pública e da própria atividade policial continuem sendo desacreditadas. O ministro também determinou a suspensão da produção, elaboração ou compartilhamento, ainda que interno, de todo e qualquer relatório de inteligência destinado à análise de atos praticados pela Justiça, pela advocacia pública e pela Polícia Judiciária. Após o pedido de André Mendonça, o presidente da segunda turma do STF, ministro Luiz Fux, convocou sessão virtual extraordinária nesta terça-feira para decidir sobre o afastamento dos diretores.
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2: 13 ministros aposentados do Supremo Tribunal Federal divulgaram uma carta aberta pedindo ao presidente Edson Fachin uma rigorosa apuração dos fatos que envolvem a corte. Classificam o atual momento do STF como a mais aguda crise de sua história e ainda, segundo a carta, o que vem comprometendo o prestígio e a autoridade do tribunal, a confiança do povo e a estabilidade das instituições democráticas. Os ex-ministros ainda dizem ter a absoluta convicção de que Fachin vai convocar com urgência uma sessão pública para que o plenário do STF apure os fatos. Assinam o documento Nérida Silveira, Francisco Rezec, Sidney Sanches, Celso de Mello, Carlos Veloso, Ilmar Galvão, Nelson Jobim, Ellen Grace, César Peluso, Aires Brito, Joaquim Barbosa, Eros Grau e Rosa Weber. A carta foi encaminhada nesta terça-feira, a 3 dias do fim do prazo estabelecido por Fachin, para que os ministros Alexandre de Moraes e André Mendonça deem explicações sobre os fatos da semana passada, quando a crise teve uma escalada. Na terça-feira, Mendonça liberou para julgamento em plenário o relatório da Polícia Federal, indicando relação de proximidade entre Moraes e o ex-banqueiro Daniel Vorcaro, relatório que traz mais de 50 mensagens trocadas entre os dois e retiradas do celular do ex-banqueiro. 2 dias depois, na quinta, foi a vez de Moraes pedir a Fachin que investigasse Mendonça por abuso de autoridade, improbidade administrativa e crime de responsabilidade. Usa como base outro relatório da PF que poderia indicar direcionamento das investigações. Depois das explicações dos dois, caberá a Fachin decidir se leva o caso ao plenário em sessão aberta ou fechada. Ele poderá ainda convocar uma reunião reservada no gabinete para que os colegas ministros decidam como conduzir a crise interna, mesma solução inclusive dada por ele quando foi divulgada a relação de proximidade entre Vorcaro e outro ministro, Dias Toffoli, em fevereiro, o que acabou resultando na troca de relator do caso. Saiu Dias Toffoli e acabou entrando André Mendonça.
1: 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Esse foi mais uma edição do Repórter Brasil News. 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

0: Tu tende a arrasar nas conversas e conseguir contatos importantes. Ó, só cuidado para não pegar pesado nas cobranças aí no relacionamento. O número de hoje é o 41, a cor amarelo. A busca por equilíbrio nas contas tende a ficar mais forte hoje, viu, Virgem? Ainda bem que os astros dão uma forcinha para cuidar do seu bolso, trazendo soluções para as bagacinhas ou até uma oportunidade de melhorar os ganhos. No relacionamento, teu charme entra em cena e promete surpreender hoje. O número da sorte é o 33, a cor azul claro. Libra, amores, o teu lado sociável e animado tende a ficar mais marcante até a tarde, período que você tem tudo para se destacar entre amigos, fazer bonito nos rolês, dar um start em novas amizades, um estalar de dedos e tal. Ó, a partir da tarde o clima tende a ficar mais tranquilo e reservado, tá? Número de hoje 58, a cor é cinza. E você de escorpião pode ter êxitos em área ligada à moda, beleza, joias ou artigos de luxo hoje. O teu signo também pode ficar ainda mais reservado, mas tende a ser prestativo e honesto. Ó, tá na luta pra desencalhar? Os amigos podem dar uma mãozinha e te apresentar alguém que tem tudo pra dar match. Número de hoje pra você de escorpião é o 36, a cor é magenta.
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3: Uma hora e 45 minutos.
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5: A música não para, Toca Tudo continua. Tá chegando agora, prazer, seja bem-vindo. Bora curtir, aumente o volume. Mais um bloco de muita música no Toca Tudo.
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2: Muito bem, a partir de agora está no ar o Jornal Rádio News. Informação em primeiro lugar. Brasil e o mundo passam aqui na sua rádio favorita. Sejam bem-vindos.
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3: Previsão do tempo para quarta-feira, 9 de setembro de 2026. Região Centro-Oeste, em Campo Grande, Mato Grosso do Sul, céu encoberto, com possibilidade de chuvisco à tarde. Os termômetros marcam mínima de 19 e máxima de 32 graus. A umidade relativa do ar gira em torno de 90 40%. Goiânia, em Goiás, amanhece com céu claro à tarde. O tempo fecha e pode chuviscar. Temperatura mínima é de 20 e a máxima 32 graus. Umidade do ar varia de 90 a 35%. Região Nordeste. Fortaleza amanhece com céu encoberto. À tarde, tempo aberto, com temperatura mínima na capital cearense de 24 e a máxima 31 graus nas horas mais quentes do dia. A umidade do ar é de 80 a 50%. Macau, no Rio Grande do Norte, comemora aniversário com céu nublado. Temperatura mínima 24, máxima 34 graus. A umidade relativa do ar é de 80 a 40%. Região Norte. Em Belém, no Pará, céu com muitas nuvens, podendo chuviscar à tarde. Temperatura mínima é de 24 e máxima de 33 graus. A umidade do ar é de 98 a 55%. Palmas, em Tocantins, tem previsão de céu claro o dia todo. Temperatura mínima é de 23 e a máxima de 37 graus. Umidade do ar varia de 80 a 20%. Região Sudeste, em Belo Horizonte, tem previsão de céu nublado nesta quarta-feira. Os termômetros registram mínima de 16 e máxima de 27 graus. Umidade relativa do ar, na capital mineira, vai de 90 a 50%. No Poranga, em São Paulo, canta parabéns com previsão de céu encoberto, podendo chuviscar à tarde e à noite. Temperatura mínima 20 graus, a máxima 31. Umidade relativa do ar é de 90 40%. Região Sul, em Florianópolis, Santa Catarina, céu encoberto com pancadas de chuva isoladas. Os termômetros registram mínima de 14 e máxima de 26 graus. A umidade relativa do ar fica entre 100 e 50%. Curitiba, no Paraná, tem previsão de céu encoberto com chuvisco. Termômetros registrando mínima de 12 e máxima de 17 graus. A umidade relativa do ar oscila entre 100 e 90%. Você ouviu a previsão do tempo para esta quarta-feira, 9 de setembro de 2026, com informações do IBGE Cidades e do Instituto Nacional de Meteorologia, o INMET.
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4: Fim do feriadão e da operação da Polícia Rodoviária Federal nas estradas. De sexta-feira até esta segunda-feira foram 1.031 ocorrências, 66 pessoas morreram e 1.074 ficaram feridas. O foco, mais uma vez, foi o combate à dupla álcool e direção. Quase 1.000 motoristas, 993 para ser exato, foram autuados, ou porque estavam bêbados ou porque se recusaram a fazer o bafômetro. Dos que fizeram, 69 precisaram ser detidos. Detalhe é que esse foi o primeiro feriadão já de regra nova para a lei seca. É que agora é feita tipo uma triagem, uma verificação preliminar. Outra coisa que apareceu muito...

0: Muito nesse feriadão, excesso de velocidade. Quase 25 mil veículos foram flagrados acima do limite. Mas teve também mais de 5 mil autuações por ultrapassagem irregular e 2.600 por não uso do cinto de segurança. Da parte da apreensão de drogas, foram 602 quilos de cocaína, 8.800 quilos de maconha e a prisão de 432 pessoas. Esses dados não podem ser comparados com o 7 de setembro do ano passado, porque em 2025, o dia da independência caiu num domingo, não houve feriado prolongado.
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2: O número 2 da Polícia Federal, o diretor executivo William Murad, defendeu nesta terça-feira o diretor-geral da corporação, Andrei Rodrigues. Andrei foi afastado do cargo por decisão do ministro André Mendonça do Supremo Tribunal Federal. Mendonça aponta supostas irregularidades em relatórios de inteligência da PF, divulgados na semana passada pelo ministro Alexandre de Moraes. Murad discursou na abertura do curso de formação profissional para agentes da Polícia Federal em Brasília. Ele falou no lugar do próprio Andrei Rodrigues, que estava escalado para o evento, mas cancelou a participação logo após a decisão do STF. Em seu pronunciamento, Murad afirmou ter plena confiança no diretor-geral.
3: Não nos deixaremos abalar por ataques

0: atribuições de cada instituição no âmbito do sistema de justiça criminal garante a legalidade e a lisura das investigações e das futuras condenações criminais. Não se trata de interesse meramente institucional ou corporativo, é o interesse público no cumprimento da lei e na manutenção do sistema democrático.
1: Ele ressaltou ainda que os investigadores atuam de forma técnica, sem viés político.
0: É atuação técnica, imparcial e livre de qualquer viés político que nos permite defender nossa instituição de qualquer ataque, não importa de onde venha. É essa absoluta certeza sobre os nossos valores e a nossa forma de atuar que faz com que as tentativas para descredibilizar nosso trabalho com alegações dissociadas da realidade e outros disparados não tenham qualquer repercussão interna.
1: Em nota, a Associação Nacional dos Peritos Criminais afirmou que o afastamento do comando de uma instituição de Estado é uma medida de extrema gravidade. A entidade recomenda que a decisão seja submetida com urgência ao plenário do Supremo.
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3: Quando o assunto é aprendizado em matemática, leitura e ciências, a educação brasileira está abaixo da média dos países da OCDE, Organização para a Cooperação e Desenvolvimento Econômico. É o que aponta o resultado do PISA, o Programa Internacional de Avaliação de Estudantes, aplicado a cada 3 anos pela OCDE e divulgado nesta terça-feira. Apesar de abaixo da média dos países desenvolvidos, a educação brasileira reduziu a diferença que mantinha em relação a eles. Segundo os resultados de 2025, o Brasil teve 408 pontos em leitura, enquanto a média dos países da OCDE foi de 466. Brasil teve 377 em matemática diante dos 469 da média dos demais. E em ciências, foram 409 pontos do Brasil, enquanto a média da OCDE foi de 486. No levantamento global, a China lidera a pontuação em matemática e ciências. Em leitura, fica em segundo lugar. Na avaliação do professor da Faculdade de Educação da Universidade de São Paulo, Daniel Cara, isso reflete a ideia de que é preciso que o padrão educacional dos países avaliados esteja amparado por um processo de desenvolvimento econômico.
4: É preciso compreender que a política educacional precisa ser vinculada e analisada no conjunto de outras políticas, em especial da política econômica. Infelizmente, o Brasil está estagnado. Nossos grandes saltos educacionais ocorreram ali por volta de 2007 a 2010. O Brasil teve uma taxa de crescimento que nós chamamos de taxa de crescimento chinesa. Em 2010 foi mais de 7% do PIB. Fica reforçado o argumento. A educação, ela tem um vínculo e uma interação muito sensível à situação da renda familiar, do desenvolvimento econômico, do processo de industrialização.
3: Apesar da estagnação mencionada, os dados referentes ao período acumulado entre 2006 e 2025, a distância entre o Brasil e os demais da OCDE diminuiu. A maior evolução foi na matemática, quando a diferença era de 131 e agora passou para 92 pontos. O levantamento do ano passado foi feito com mais de 700 mil estudantes. Estudantes em 91 países. No Brasil, foram mais de 30 mil na faixa dos 15 anos, sendo que 7 a cada 10 eram de escola pública.
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5: O ministro André Mendonça, do Supremo Tribunal Federal, de afastar o diretor-geral da Polícia Federal, Andrei Rodrigues. A medida, que já foi notificada ao diretor, gerou grande repercussão nos bastidores do poder. Ainda não foram divulgados os detalhes completos que levaram a essa decisão, mas a notícia rapidamente se espalhou, indicando um momento de instabilidade na cúpula da Segurança Pública Federal. A expectativa agora é para os próximos desdobramentos e as justificativas oficiais para o afastamento.
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5: Os presidentes do Tribunal.

quarta-feira, é dia de mais uma edição de Bandas e Companhia, com o melhor das bandas do Sul, comigo Nando Pinheiro, tocando o que há de melhor na música pra você. Vamos começar? Deixa de papo, vamos de música? Aumenta o volume, porque aqui a música não para!

legal saber que você está na melhor programação do seu rádio. Fica ligado que daqui a pouco tem mais bandas e companhia pra você que se liga nessa rádio. É já já, hein? Não sai da frequência. Música.

de bandas, vem que tem as melhores da regionalidade do sul do Brasil. Bandas e Companhia, vamos conferir as próximas músicas. Bandas.

De melhor no mundo da música, no sul do Brasil, essa cultura rica, bandas e companhia. Vamos já dar início à nossa próxima sequência, confira aí.

curtindo a nossa programação Bandas e Companhia, com a apresentação de Nando Pinheiro. Deixa eu tomar uma aguinha ali, é coisa rápida. Daqui a pouco eu volto trazendo só as melhores Bandas e Companhia.

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2: Bandas e companhia, tocando o que há de melhor pra você. De volta aqui, Nando Pinheiro. Vem que tem músicas de bandas, vem que tem as melhores da regionalidade do sul do Brasil. Bandas e companhia, vamos conferir as próximas músicas.

começando, turma! É o programa Amanhã com Cristo, a partir de agora aqui na sua rádio. Isso mesmo, esse programa espetacular, né? Ah, eu amo esse programa, né, gente? É uma música mais gostosa que a outra. Quando a gente ouve o programa Amanhã com Cristo, o dia rende, né? O dia fica maravilhoso. Então, não perde tempo não e cola com a gente nessa manhã especial, programa Amanhã com Cristo desta quarta-feira, que tá começando e a nossa primeiríssima chega por aqui, turma!

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3: Aleluia. Nenhuma das boas palavras que o Senhor liberou caíram por terra. Todas se cumpriram, Simone.
4: Amém.

0: Obrigado, amiga.
1: Manhã com Cristo é esse programa mais que abençoado nas nossas manhãs aqui da sua rádio preferida. Não saia daí que já já eu volto!

0: A Charla, a música do Rio Grande do Sul, é destaque aqui na sua rádio. Está entrando no ar o programa Morada Campeira.
1: Buenas, gauchada amiga de todo o Brasil, está começando o nosso programa Morada Campeira desta quarta-feira. E a partir de agora, a gente chega com o melhor da música do Rio Grande. Muito prazer, eu sou seu amigo Wilson Batista, o amigão do povo. Te faço companhia a partir de agora. Sejam todos muito bem-vindos. Prepara o teu chimarrão, porque o meu já está preparado. E sebamos pro início do programa, trazendo as primeiras de hoje, Os Monarcas, É Assim no Meu Rincão, e Paulo Costa, Faceiro. Aumenta o volume, porque a marca é buena, tchê.
2: Em nome dos Monarcas, aí o nosso abraço, o nosso amigo Renan

0: Roger Moraes e o Grupo Pátria Gaúcha, campechano. E assim a gente começa o programa Morada Campeira de hoje, aqui pela nossa rádio preferida.
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0: Andrei Rodrigues. A medida, que já foi notificada ao diretor, gerou grande repercussão nos bastidores do poder. Ainda não foram divulgados os detalhes completos que levaram a essa decisão, mas a notícia rapidamente se espalhou, indicando um momento de instabilidade na cúpula da Segurança Pública Federal. A expectativa agora é para os próximos desdobramentos e as justificativas oficiais para o afastamento.
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3: Estamos de volta com o programa Morada Campeira, o programa mais gaudério do rádio que você acompanha aqui na nossa rádio preferida, o melhor da música chucra do Rio Grande e em destaque a nossa cultura gaúcha. Tchê Guri, Eu Gosto e Vanderlei Batista, no Tranco do Rio Grande.

0: Paulo Guerra, Sonhos na Calçada, música nova, lançamento que você acompanha aqui no nosso programa Morada Campeira, que faz mais um intervalo. Daqui a pouquinho a gente volta.
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ao estágio das relações entre Brasil e Estados Unidos. Em um evento na capital americana, Viotti destacou que o período é incomum e contradiz séculos de amizade entre as duas nações. A diplomata defendeu a necessidade de diálogo e a retomada de uma agenda pragmática para superar os desafios e fortalecer os laços bilaterais. A declaração ocorre em um momento de intensas discussões políticas e econômicas globais.

0: manifestar sobre o pedido de suspensão do afastamento do diretor da Polícia Federal. A decisão busca estabilizar o cenário de embate institucional. Em um movimento paralelo, o ministro da Justiça, Flávio Dino, agiu rapidamente para reintegrar Andrei Rodrigues e Leandro Almada ao quadro da PF, um dia após o afastamento determinado por Mendonça. O presidente Lula também se manifestou, pedindo a quebra completa do sigilo das investigações do caso Master, afirmando que doa a quem doer.
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0: Esta marca o início de um novo ciclo após a Copa do Mundo de 2026 e conta com 8 estreantes na equipe principal, entre eles os goleiros Otávio, do Cruzeiro, e Pedro Morisco, do Coritiba, os defensores Arthur Dias e Jair, os laterais Mateuzinho e Mauro Júnior, além dos meio-campistas Breno Bidon e Gabriel Bontempo. Ao todo, 10 jogadores atuam atualmente no futebol brasileiro. A convocação também representa uma forte renovação no elenco. Nomes experientes, como Neymar, Casemiro, o Everton, Alexandro e Danilo ficaram fora, enquanto jogadores como Vini Júnior, Rafinha, Endrick, Estevão, Marquinhos e Gabriel Magalhães seguem entre os principais nomes. Ancelotti destacou que pretende equilibrar experiência e juventude, já pensando no próximo ciclo da seleção. O Brasil enfrentará a Austrália nos dias 25 e 29 de setembro e a Índia em 3 de outubro.
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2: Quatro horas e 43 minutos.
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0: O Paris Saint-Germain começou a defesa do título da Liga dos Campeões com uma goleada de 6-1 sobre o Slovan Bratislava. O grande destaque da partida foi Ferran Torres, que marcou 3 gols e comandou a vitória do time francês. Ousmane Dembélé também teve grande atuação, balançando as redes 2 vezes, enquanto Fabián Ruiz completou a goleada. O PSG dominou a partida desde o início e abriu vantagem rapidamente, chegando ao intervalo com 3-0. O Slovan ainda descontou com Suleiman Camara, mas o time francês manteve o controle e ampliou até fechar o placar em 6-1. Com o resultado, o atual bicampeão europeu começa a nova campanha mostrando força e confiança em busca do terceiro título consecutivo da Champions.
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0: empate, aos 16 minutos do primeiro tempo. Mas os ingleses reagiram antes do intervalo com Szoboszlai, que deixou tudo igual. Na segunda etapa, o Liverpool voltou pressionando e conseguiu a virada logo aos 4 minutos, com Alexis McAllister, que acertou um forte chute de fora da área. O Atlético tentou buscar o empate, mas encontrou dificuldades para criar boas oportunidades, e o Liverpool segurou a vitória até o fim. Com o resultado, os ingleses começam a competição com 3 pontos.
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0: Ayala, Júlio César, Luan Pereira.
1: Valeu. 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

0: Fortaleza, safadão!
1: Valeu, turma! É a última de hoje, a campeã do dia, aqui do nosso Top 10 do dia. Obrigado aí pelo teu carinho. A gente volta na próxima edição com mais Top 10.
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3: 5:19.
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0: Aliás, Júlio César, Luan Pereira.
1: Valeu.
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0: Fortaleza, safadão!
1: Valeu, turma! É a última de hoje, a campeã do dia, aqui do nosso Top 10 do dia. Obrigado aí pelo teu carinho. A gente volta na próxima edição com mais Top 10.
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0: barulho aí. Aí, Ale Júlio César, Luan Pereira.
1: Valeu. As 10 mais do dia. 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

0: Fortaleza, safadão!
1: Valeu, turma! É a última de hoje, a campeã do dia, aqui do nosso Top 10 do dia. Obrigado aí pelo teu carinho. A gente volta na próxima edição com mais Top 10.
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3: 6 horas e 26 minutos.

Brigada Sertaneja. Está começando mais um Pegada Sertaneja. Hora de aumentar o volume aí, hein? Aqui é diversão garantida e a música não para. Volume no máximo aí, vem curtir as melhores do sertanejo agora, no nosso Pegada Sertaneja.

0: vocês.
1: Nós também.
2: Obrigado, meus irmãos. Coisa linda.
1: Demais.
3: E assim terminamos mais um bloco musical, hein? Mais uma sequência daquelas. Fica triste não, hein? Porque em breve, daqui a pouquinho, voltamos com mais Pegada Sertaneja. Pegada.

0: Temos mais um bloco musical, hein? Mais uma sequência daquelas. Fica triste não, hein? Porque em breve, daqui a pouquinho, voltamos com mais Pegada Sertaneja.
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2: 6 horas e 50 minutos.

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2: De fazendinha.
3: Chama,
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2: fazendinha, é. Bora, bora.

Terminamos mais um bloco musical, hein? Mais uma sequência daquelas. Fica triste não, hein? Porque em breve, daqui a pouquinho, voltamos com mais pegada sertaneja.

0: São Paulo, nesta sexta-feira, 11 de setembro. Os fãs podem esperar uma noite repleta de clássicos que marcaram gerações, como Ela é Demais, nos bares da cidade e Só Pensando em Você. Com um repertório que ajudou a definir o sertanejo popular dos anos 90 e 2000, Rick e Renner prometem uma viagem musical emocionante. A apresentação é uma oportunidade única para reviver grandes momentos da música sertaneja e cantar junto com a dupla que continua a encantar o Brasil.
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0: Continue sintonizado, Pegada Sertaneja volta daqui a pouquinho.
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0: O embaixador Gustavo Lima surpreendeu os fãs ao anunciar que já está trabalhando em um novo projeto audiovisual, com previsão de lançamento para o início de 2027. Detalhes sobre o local e as participações especiais ainda estão sendo mantidos em segredo, mas a expectativa já é enorme. Conhecido por seus mega shows e produções grandiosas, Gustavo Lima promete mais uma vez inovar e trazer sucessos que vão embalar o Brasil. A notícia agitou as redes sociais e os amantes do sertanejo aguardam ansiosamente por mais informações.
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0: Região Norte, em Belém, no Pará, céu com muitas nuvens, podendo chuviscar à tarde. Temperatura mínima é de 24 e máxima de 33 graus. A umidade do ar é de 98 a 55%. Palmas, em Tocantins, tem previsão de céu claro o dia todo. Temperatura mínima é de 23 e a máxima de 37 graus. Umidade do ar varia de 80 a 20%. Tempo agora.
1: Sete horas e 18 minutos.

0: Nova música de trabalho, Coração de Gelo. A faixa, que já é um sucesso nas plataformas de streaming, ganhou uma produção visual emocionante que promete tocar o coração dos fãs da sofrência. O clipe, gravado em uma locação paradisíaca, mostra toda a potência vocal e a interpretação marcante de Simone. A artista segue consolidando sua carreira solo com hits que dominam as paradas e conquistam cada vez mais admiradores.
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2026. Região Nordeste, Fortaleza amanhece com céu encoberto. À tarde, tempo aberto, com temperatura mínima na capital cearense de 24 e a máxima 31 graus nas horas mais quentes do dia. A umidade do ar é de 80% a 50%. Macau, no Rio Grande do Norte, comemora aniversário com céu nublado. Temperatura mínima 24, máxima 34 graus. A umidade relativa do ar é de 80% a 40%.

0: em um PIX inesperado, principalmente de um negócio ou investimento compartilhado, viu? À tarde, Mercúrio entra na casa 7, favorece conversas honestas e aí pode acertar os ponteiros com o Love ou, caso esteja solteiro, solteira, desencalhar. Que isso, hein? Número de hoje, 36, a cor é o roxo. Quintou com chances de fortalecer alianças e deixar a rotina mais leve. O dia pode trazer surpresas, inclusive, para o bolso. A partir da tarde, mudanças e gastos inesperados não estão descartados. Toma cuidado, ok? Tem um love? Pode dar um passo mais sério na relação. Só não deixe o ciúme tomar conta. Número de hoje é o 55, a cor vermelho. Gêmeos, o dia fica intenso, com mais facilidade para perceber o que precisa ser ajustado, tende a melhorar processos, fortalecer a relação com os colegas e resolver pendências ou até bagaças. Se tem alguém, fazer algo que os dois curtem deve ser uma boa hoje, hein? Número da sorte para você de Gêmeos é o 18, a cor é salmão. Câncer. E você de Câncer, trazendo mais foco e praticidade hoje. A lua em virgem te ajuda a organizar as ideias e antes de colocar a boca no trombone. Ou seja, é um bom dia para responder mensagens, marcar reuniões ou fazer aqui entrevista de emprego. Ligue o radar, pois um flerte pode surgir de surpresa e virar uma paixão daquelas. O número da sorte hoje é o 57, a cor amarelo.
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0: Muito obrigado, gente.
1: Obrigado.
2: Finalizamos aqui mais um super bloco da Kills, hein? Mais uma pegada sertaneja com as melhores do sertanejo pra você. E aí, você curtiu, né? Então fica ligado porque a gente volta já já.

0: Zelensky quase foi atingido por um drone durante a descolagem na Moldávia. A informação, divulgada à televisão pública norueguesa NRK, adiciona um novo capítulo à tensa agenda de Zelensky, que esteve em Oslo para o funeral do rei Harald V e reuniões sobre a guerra na Ucrânia. Apesar da gravidade do incidente, uma fonte da presidência ucraniana minimizou a situação, classificando-a como um alerta devido à invasão do espaço aéreo por um drone russo, mas desvalorizando o risco direto a Zelensky. O presidente ucraniano seguiu viagem para o Canadá após a visita à Noruega.
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0: Com o atual estágio das relações entre Brasil e Estados Unidos. Em um evento na capital americana, Viotti destacou que o período é incomum e contradiz séculos de amizade entre as duas nações. A diplomata defendeu a necessidade de diálogo e a retomada de uma agenda pragmática para superar os desafios e fortalecer os laços bilaterais. A declaração ocorre em um momento de intensas discussões políticas e econômicas globais.
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4: Alô, você de Leão. Com um baita carisma e poder de influência, pode ficar mais fácil expressar suas ideias e vender seu peixe hoje. Alguém do passado pode reaparecer e trazer sentimentos profundos à tona, mas pense bem se vale esse replay, hein? O número de hoje é o 15, a cor é o rosa. Chance de pintar uma ideia capaz de virar o jogo hoje. A partir da tarde, mudanças inesperadas podem rolar e te fazer repensar suas metas. O bom é que hoje, teu jeitinho reservado tende a dar um toque de mistério às conversas e despertar o interesse do mozão. O número de hoje é o 41, a cor violeta. Libre amores do meu coração. Hoje a sua atenção aos detalhes, capacidade de análise e poder de barganha tende a bombar, favorecendo o seu trampo e o seu bolso. Só cuidado para não ficar enrolado tanto, né, e acabar deixando boas oportunidades passarem, ok? A paixão hoje está intensa, mas o ciúme também. Então toma cuidado com esse equilíbrio aí. O número da sorte hoje para vocês, Libra, é o 17. A cor marrom. E você de escorpião, sua persistência tende a gerar din-din extra. Tende a se sentir bem consigo mesmo. À tarde aí, o silêncio e o descanso mental podem ser necessários para manter a paz interior, tá bom? Na intimidade, tudo indica que vai querer sair do arroz com feijão. Número da sorte hoje, escorpião, é o 59, a cor preto.
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0: 6. Região Centro-Oeste, em Campo Grande, Mato Grosso do Sul, céu encoberto, com possibilidade de chuvisco à tarde. Os termômetros marcam mínima de 19 e máxima de 32 graus. A umidade relativa do ar gira em torno de 90-40%. Goiânia, em Goiás, amanhece com céu claro à tarde. O tempo fecha e pode chuviscar. Temperatura mínima é de 20 e a máxima 32 graus. Umidade do ar varia de 90-35%. Tempo agora.
1: Oito horas e 4 minutos.

Quem gostou faz barulho! Muito obrigado, gente. Muito obrigado!

0: Agrofleverão.
1: E a gente se despede aqui de mais um Pegada Sertaneja, mas com aquele gostinho aí de quero mais. O Pegada Sertaneja agradece aí a todos vocês, os nossos amados ouvintes, espalhados por toda a cidade e região. Continue ligadinho aqui porque logo logo o Pegada Sertaneja tá de volta. Pegada.

26. Região Sul, em Florianópolis, Santa Catarina, céu encoberto com pancadas de chuva isoladas. Os termômetros registram mínima de 14 e máxima de 26 graus. A umidade relativa do ar fica entre 100 e 50%. Curitiba, no Paraná, tem previsão de céu encoberto com chuvisco. Termômetros registrando mínima de 12 e máxima de 17 graus. A umidade relativa do ar oscila entre 100 e 90%.

0: sumindo a relatoria do inquérito das fake news e concedendo 72 horas para o ministro André Mendonça se manifestar sobre o pedido de suspensão do afastamento do diretor da Polícia Federal. A decisão busca estabilizar o cenário de embate institucional. Em um movimento paralelo, o ministro da Justiça, Flávio Dino, agiu rapidamente para reintegrar Andrei Rodrigues e Leandro Almada ao quadro da PF, um dia após o afastamento determinado por Mendonça. O presidente Lula também se manifestou, pedindo a quebra completa do sigilo das investigações do caso Master, afirmando que doa a quem doer.
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0: mudar e agitar sua vida amorosa. O número de hoje é o 22, a cor pink. Capricórnio. Quintou com os dois pés no chão. É, hoje, depois do almoço, Mercúrio entra na casa 10, na décima casa, e ativa sua diplomacia, o que pode abrir portas e te ajudar a alcançar metas. Viu? Ó, se tem um love, clima de parceria e lealdade hoje, tá? É, Capricórnio. O número da sorte é 59, a cor é o verde. Aquário. Senhoras e senhores de Aquário, teu poder de influência tende a aumentar e você pode ganhar destaque no serviço e sem precisar ficar bajulando ninguém, né? Ó, na intimidade, teu senso prático tem tudo pra dar as caras. Hoje, o número de hoje, da sorte é o 42, a cor é verde esmeralda. E você de peixes? Mercúrio em Libra ativa teu lado diplomático e justo, te ajudando a negociar e desenrolar as contas. É, chuchuzinho, hoje é o seguinte, hein? A intimidade tende a crescer com conversas quentes, revelações e muito entrosamento. Que é isso? O número da sorte hoje é o 61, a cor é verde claro.
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0: vocês.
1: Nós também.
2: Obrigado, meus irmãos. Coisa linda.
3: Demais.
4: E assim terminamos mais um bloco musical, hein? Mais uma sequência daquelas. Fica triste não, hein? Porque em breve, daqui a pouquinho, voltamos com mais Pegada Sertaneja. Pegada.

0: Terminamos mais um bloco musical, hein? Mais uma sequência daquelas. Fica triste não, hein? Porque em breve, daqui a pouquinho, voltamos com mais Pegada Sertaneja.
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2: 8 horas e 46 minutos.

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1: De fazendinha.
2: Chama, os
1: barulhos
2: bebê.
1: Pro fazendinha, é. Bora, bora.

Terminamos mais um bloco musical, hein? Mais uma sequência daquelas. Fica triste não, hein? Porque em breve, daqui a pouquinho, voltamos com mais Pegada Sertaneja.

0: palco do Vila Country, em São Paulo, nesta sexta-feira, 11 de setembro. Os fãs podem esperar uma noite repleta de clássicos que marcaram gerações, como Ela é Demais, nos bares da cidade e Só Pensando em Você. Com um repertório que ajudou a definir o sertanejo popular dos anos 90 e 2000, Rick e Renner prometem uma viagem musical emocionante. A apresentação é uma oportunidade única para reviver grandes momentos da música sertaneja e cantar junto com a dupla que continua a encantar o Brasil.
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3: Bruno Rosa, Leite Romário.
4: Cerveja e Socorro, meu amigo.
3: Essa é pra sofrer, viu?

0: Bruno Rosa. Aê!
1: Cleiton Romar.
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4: Calma, deixa eu respirar um pouco. Nós somos dois loucos.

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0: O embaixador Gustavo Lima surpreendeu os fãs ao anunciar que já está trabalhando em um novo projeto audiovisual, com previsão de lançamento para o início de 2027. Detalhes sobre o local e as participações especiais ainda estão sendo mantidos em segredo, mas a expectativa já é enorme. Conhecido por seus mega shows e produções grandiosas, Gustavo Lima promete mais uma vez inovar e trazer sucessos que vão embalar o Brasil. A notícia agitou as redes sociais e os amantes do sertanejo aguardam ansiosamente por mais informações.
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2: Previsão do tempo para quarta-feira, 9 de setembro de 2026. Região Norte. Em Belém, no Pará, céu com muitas nuvens, podendo chuviscar à tarde. Temperatura mínima é de 24 e máxima de 33 graus. A umidade do ar é de 98 a 55%. Palmas, em Tocantins, tem previsão de céu claro o dia todo. Temperatura mínima é de 23 e a máxima de 37 graus. Umidade do ar varia de 80% a 20%. Tempo agora.
3: Nove horas e 14 minutos. 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

0: sua nova música de trabalho, Coração de Gelo. A faixa, que já é um sucesso nas plataformas de streaming, ganhou uma produção visual emocionante que promete tocar o coração dos fãs da sofrência. O clipe, gravado em uma locação paradisíaca, mostra toda a potência vocal e a interpretação marcante de Simone. A artista segue consolidando sua carreira solo com hits que dominam as paradas e conquistam cada vez mais admiradores.
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Amanhece com céu encoberto, à tarde tempo aberto, com temperatura mínima na capital cearense de 24 e a máxima 31 graus nas horas mais quentes do dia. A umidade do ar é de 80% a 50%. Macau, no Rio Grande do Norte, comemora aniversário com céu nublado. Temperatura mínima 24, máxima 34 graus. A umidade relativa do ar é de 80% a 40%.

0: Mercúrio entra na casa 7, favorece conversas honestas e aí pode acertar os ponteiros com o Love ou, caso esteja solteiro, solteira, desencalhar. Que isso, hein? Número de hoje, 36, a cor é o roxo. Quintou com chances de fortalecer alianças e deixar a rotina mais leve. O dia pode trazer surpresas, inclusive, para o bolso. A partir da tarde, mudanças e gastos inesperados não estão descartados. Toma cuidado, ok? Tem um love? Pode dar um passo mais sério na relação. Só não deixe o ciúme tomar conta. O número de hoje é o 55, a cor vermelho. Gêmeos! Gêmeos! O dia fica intenso. Com mais facilidade para perceber o que precisa ser ajustado, tende a melhorar processos, fortalecer a relação com os colegas e resolver pendências ou até bagaças. Se tem alguém, fazer algo que os dois curtem deve ser uma boa hoje, hein? O número da sorte pra você de Gêmeos é o 18, a cor é salmão. Câncer. E você de Câncer, trazendo mais foco e praticidade hoje. A lua em Virgem te ajuda a organizar as ideias e antes de colocar a boca no trombone. Ou seja, é um bom dia para responder mensagens, marcar reuniões ou fazer entrevista de emprego. Ligue o radar, pois um flerte pode surgir de surpresa e virar uma paixão daquelas. O número da sorte hoje é o 57, a cor amarelo.
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0: Muito obrigado, gente.
1: Obrigado.
2: Finalizamos aqui mais um super bloco da Kiss, hein? Mais uma pegada sertaneja com as melhores do sertanejo pra você. E aí, você curtiu, né? Então fica ligado porque a gente volta já já.

0: O presidente ucraniano Volodymyr Zelensky quase foi atingido por um drone durante a descolagem na Moldávia. A informação, divulgada à televisão pública norueguesa NRK, adiciona um novo capítulo à tensa agenda de Zelensky, que esteve em Oslo para o funeral do rei Harald V e reuniões sobre a guerra na Ucrânia. Apesar da gravidade do incidente, uma fonte da presidência ucraniana minimizou a situação, classificando-a como um alerta devido à invasão do espaço aéreo por um drone russo, mas desvalorizando o risco direto a Zelensky. O presidente ucraniano seguiu viagem para o Canadá após a visita à Noruega.
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0: Brasil e Estados Unidos. Em um evento na capital americana, Viotti destacou que o período é incomum e contradiz séculos de amizade entre as duas nações. A diplomata defendeu a necessidade de diálogo e a retomada de uma agenda pragmática para superar os desafios e fortalecer os laços bilaterais. A declaração ocorre em um momento de intensas discussões políticas e econômicas globais.
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0: Carisma e poder de influência pode ficar mais fácil expressar suas ideias e vender seu peixe hoje. Alguém do passado pode reaparecer e trazer sentimentos profundos à tona, mas pense bem se vale esse replay, hein? O número de hoje é o 15, a cor é o rosa. Virgem. Chance de pintar uma ideia capaz de virar o jogo hoje. A partir da tarde, mudanças inesperadas podem rolar e te fazer repensar suas metas. O bom é que hoje, teu jeitinho reservado tende a dar um toque de mistério às conversas e despertar o interesse do mozão. O número de hoje é o 41, a cor violeta. Libra, amores do meu coração. Hoje a sua atenção aos detalhes, capacidade de análise e poder de barganha tende a bombar, favorecendo o seu trampo e o seu bolso. Só cuidado para não ficar enrolado tanto, né, e acabar deixando boas oportunidades passarem, ok? A paixão hoje tá intensa, mas o ciúme também. Então toma cuidado com esse equilíbrio aí. Número da sorte hoje para vocês, Libra, é o 17. A cor marrom. Escorpião. E você de escorpião, sua persistência tende a gerar din-din extra. Tende a se sentir bem consigo mesmo. À tarde aí, o silêncio e o descanso mental podem ser necessários para manter a paz interior, tá bom? Na intimidade, tudo indica que vai querer sair do arroz com feijão. Número da sorte hoje, escorpião, é o 59, a cor preto.
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0: do ar gira em torno de 90-40%. Goiânia, em Goiás, amanhece com céu claro. À tarde, o tempo fecha e pode chuviscar. Temperatura mínima é de 20 e a
1: 10 horas em ponto.

0: Você pode descobrir novas maneiras de fazer o dinheiro render mais e mudar de vida. É possível que caia em um pix inesperado, principalmente de um negócio ou investimento compartilhado, viu? À tarde, Mercúrio entra na casa 7, favorece conversas honestas e aí pode acertar os ponteiros com o Love ou, caso esteja solteiro, solteira, desencalhar. Que isso, hein? Número de hoje, 36, a cor é o roxo. Quintou com chances de fortalecer alianças e deixar a rotina mais leve. O dia pode trazer surpresas, inclusive para o bolso. A partir da tarde, mudanças e gastos inesperados não estão descartados. Toma cuidado, ok? Tem um love? Pode dar um passo mais sério na relação. Só não deixe o ciúme tomar conta. Número de hoje é o 55, a cor vermelho. Gêmeos, o dia fica intenso, com mais facilidade para perceber o que precisa ser ajustado, tende a melhorar processos, fortalecer a relação com os colegas e resolver pendências ou até bagaças. Se tem alguém, fazer algo que os dois curtem deve ser uma boa hoje, hein? Número da sorte para você de Gêmeos é o 18, a cor é salmão. Câncer. E você de Câncer, trazendo mais foco e praticidade hoje. A lua em virgem te ajuda a organizar as ideias e antes de colocar a boca no trombone. Ou seja, é um bom dia para responder mensagens, marcar reuniões ou fazer entrevista de emprego. Ligue o radar, pois um flerte pode surgir de surpresa e virar uma paixão daquelas. O número da sorte hoje é o 57, a cor amarelo.
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3: Previsão do tempo para quinta-feira, 10 de setembro de 2026. Centro-Oeste. Em Brasília, Distrito Federal, céu encoberto com possibilidade de chuva isolada à tarde e à noite. Os termômetros marcam mínima de 20 e máxima de 31 graus. Umidade relativa do ar gira em torno de 70 a 30%. Cuiabá, em Mato Grosso, tem previsão de tempo fechado com pancadas de chuva e trovoadas isoladas. Temperatura mínima é de 24 e a máxima de 37 graus. Umidade do ar varia de 90 a 30%. Nordeste. Em Maceió, previsão de céu cheio de nuvens o dia todo. Temperatura mínima na capital alagoana é de 23, máxima de 31 graus nas horas mais quentes do dia. A umidade do ar vai de 90 a 60%. Recife, em Pernambuco, tem céu nublado nesta quinta-feira. Temperatura mínima é de 24 e a máxima de 31 graus. A umidade relativa do ar de 95 a 60%. Norte. Em Rio Branco, no Acre, céu com muitas nuvens, podendo chuviscar à tarde e à noite. Temperatura mínima é de 23, máxima de 37 graus. A umidade do ar é de 80 a 30%. Manaus, no Amazonas, tem previsão de muitas nuvens, com possibilidade de chuvas isoladas o dia todo. Temperatura mínima de 26, máxima de 39 graus. Umidade do ar varia de 80 a 30%. Sudeste. São Paulo, capital, tem previsão de céu nublado com pancadas de chuva e trovoadas isoladas nesta quinta-feira. Os termômetros registram mínima de 16 e máxima de 23 graus. Umidade relativa do ar vai de 100 a 80%. Nova Resende, em Minas Gerais, canta parabéns com previsão de muitas nuvens no céu, pancadas de chuva e trovoadas. Temperatura mínima de 18 graus e máxima de 28 graus. Umidade relativa do ar é de 100 a 45%. Sul. Em Curitiba, Paraná, céu cheio de nuvens com pancadas de chuva e trovoadas. Os termômetros registram mínima de 13 e máxima de 17 graus. A umidade relativa do ar fica entre 100 e 90%. Imbuia, em Santa Catarina, comemora aniversário com previsão de céu cheio de nuvens, com pancadas de chuva e trovoadas isoladas. Termômetros registrando mínima de 13 e máxima de 17 graus. A umidade relativa do ar oscila entre 100 e 85%. Você ouviu a previsão do tempo para quinta-feira, 10 de setembro de 2026, com informações do IBGE Cidades e do Instituto Nacional de Meteorologia, INMET.
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4: O ministro Flávio Dino, do Supremo Tribunal Federal, determinou a reintegração do diretor-geral da Polícia Federal, Andrei Rodrigues, e do diretor de inteligência, Leandro Almada, aos cargos. É uma decisão liminar que vai agora para análise do plenário. Pontos de Flávio Dino que embasaram a decisão. Primeiro, o Partido Novo não teria legitimidade para pedir medidas cautelares em investigações criminais apenas na esfera civil ou eleitoral. Isso porque a decisão dessa terça-feira do ministro André Mendonça de afastar os dois delegados veio justamente por uma ação do Novo, partido político, segundo a decisão, de direita e imediatamente interessado na suposta medida cautelar, pois possui candidato à presidência da República. Outro ponto, o ministro André Mendonça não poderia ter determinado esse afastamento porque ainda está em curso o prazo para que Mendonça e o ministro Alexandre de Moraes deem explicações sobre os relatórios divulgados por um e por outro na semana passada, prazo que termina nesta sexta-feira. Ou seja, André Mendonça é parte, não poderia agir como juiz. Flávio Dino fala ainda em prolação de decisão em causa própria, com o efeito de paralisar investigações e os trabalhos policiais, citando perigo de dano. Flávio Dino amarrou. Uma coisa é o exercício regular da jurisdição mediante ação constitucional cabível. Outra é a pretensão de afastamento formulada por partido político sem legitimidade para requerer medida cautelar pessoal de natureza penal e acolhida por decisão monocrática, manifestação atípica, sem paralelo na jurisprudência.

0: jurisprudência do STF. Por fim, Flávio Dino determina a volta dos dois aos cargos, o restabelecimento integral de suas respectivas atribuições funcionais e, de maneira preventiva, que não sejam impostas a eles novas medidas cautelares de natureza pessoal. E encerrou mandando recado a André Mendonça, especialmente em momentos de acirradas paixões, como ocorre durante um processo eleitoral, o juiz deve zelar para que suas decisões sejam reconhecíveis como derivações do direito e não como resultado de pressões partidárias, ideológicas, midiáticas ou de interesses pessoais.
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2: O presidente do Supremo Tribunal Federal, Edson Fachin, deu prazo de 72 horas para que o ministro André Mendonça se manifeste sobre o pedido da Advocacia-Geral da União de suspensão do afastamento do diretor-geral da Polícia Federal, Andrei Rodrigues, determinado pelo próprio Mendonça nesta terça-feira a pedido do Partido Novo. A AGU pediu também o retorno do diretor de inteligência da PF, Leandro Almada. A Advocacia-Geral afirmou a Fachin que a decisão viola a prerrogativa constitucional do presidente da República para preencher os cargos de direção da Polícia Federal. Vence também nesta sexta-feira o prazo dado por Fachin para que os ministros Mendonça e Alexandre de Moraes deem explicações sobre a divulgação de relatórios da PF e pedidos mútuos de investigação. O afastamento de Andrei Rodrigues foi criticado pelas associações nacionais dos delegados e dos peritos criminais da PF, que classificaram o momento como uma grave crise institucional. As entidades defenderam que a medida só poderia ser tomada pelo plenário do Supremo e não de forma monocrática. Além disso, 11 diretores da Polícia Federal divulgaram uma carta manifestando um total apoio ao diretor-geral Andrei Rodrigues. Eles colocaram os cargos à disposição do diretor interino da PF, William Marcel Murad. O episódio também provocou reação entre entidades da sociedade civil. Mais de 20 organizações, entre elas as seccionais da OAB de São Paulo, Rio de Janeiro e Paraná, e a UNE, lançaram um manifesto em defesa da justiça e pela reforma do judiciário. Em Brasília, a OAB-DF abriu procedimento ético-disciplinar contra os sócios do escritório Bassi e Bassi Advogados da família de Alexandre de Moraes, incluindo a esposa do ministro Viviane Bassi de Moraes. A medida ocorreu após a divulgação por Mendonça de relatórios da PF com mensagens entre Moraes e Daniel Vorcaro. Também foi aberto o procedimento contra o advogado Ciro Soares, que aparece nas mensagens. A crise no STF também repercutiu no meio empresarial. Em nota, a Confederação Nacional da Indústria, CNI, afirmou que o Brasil enfrenta um teste de integridade inédito, com sucessivas crises em Brasília que colocam as instituições em risco. Segundo a CNI, os episódios recorrentes podem levar o país a uma situação de especial gravidade. A entidade afirmou que questões políticas, eleitorais ou crises institucionais não podem travar o desenvolvimento do país.
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3: Eleitores com deficiência ou mobilidade reduzida podem solicitar transporte gratuito e adaptado para o dia da votação no Rio de Janeiro. O prazo vai até 14 de setembro. A iniciativa é um projeto piloto e faz parte do programa Seu Voto Importa, instituído pelo Tribunal Superior Eleitoral em fevereiro. O serviço estará disponível na Favela da Maré, zona norte da capital fluminense, e nos municípios de São Pedro da Aldeia, na região dos Lagos, e Itaocara, no noroeste do estado. Segundo o TRE, o pedido do transporte pode ser feito pelos próprios eleitores ou por apoiador ou curador, através de formulário online. Basta informar os dados pessoais, o endereço onde deseja ser buscado, a necessidade ou não de acompanhante, o tipo de deficiência, física, visual, intelectual ou a condição como mobilidade reduzida. Não é necessário apresentar laudo médico, basta a autodeclaração. O tribunal ressalta que a solicitação não garante automaticamente o transporte adaptado. Os pedidos vão ser analisados de acordo com a oferta de veículos, o grau de dificuldade de locomoção, a disponibilidade de transporte público acessível na região do solicitante e a distância até o local de votação. A Justiça Eleitoral tem até 48 horas antes de as urnas serem abertas para responder às solicitações. A gente lembra que nos dias de votação, os quase 13 milhões de eleitores do Rio de Janeiro contam com transporte público coletivo gratuito, incluindo ônibus, trens, metrô, barcas e VLT. O primeiro turno das eleições ocorre em 4 de outubro, das 8 da manhã às 5 da tarde.
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4: O primeiro-ministro da Noruega, Jonas Gahr Støre, revelou que o avião do presidente ucraniano, Volodymyr Zelensky, quase foi atingido por um drone durante a descolagem na Moldávia. A informação, divulgada à televisão pública norueguesa, NRK, adiciona um novo capítulo à tensa agenda de Zelensky, que esteve em Oslo para o funeral do rei Harald V e reuniões sobre a guerra na Ucrânia. Apesar da gravidade do incidente, uma fonte da presidência ucraniana minimizou a situação, classificando-a como um alerta devido à invasão do espaço aéreo por um drone russo, mas desvalorizando o risco direto a Zelensky. O presidente ucraniano seguiu viagem para o Canadá após a visita à Noruega.
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5: A embaixadora do Brasil em Washington, Maria Luísa Viotti, expressou preocupação com o atual estágio das relações entre Brasil e Estados Unidos. Em um evento na capital americana, Viotti destacou que o período é incomum e contradiz séculos de amizade entre as duas nações. A diplomata defendeu a necessidade de diálogo e a retomada de uma agenda pragmática para superar os desafios e fortalecer os laços bilaterais. A declaração ocorre em um momento de intensas discussões políticas e econômicas globais.
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1: De volta com o seu Toca Tudo. De volta com muita música. Continuamos a viagem musical com as melhores batidas e os maiores sucessos.
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1: Oh, Rio Preto! Chega Arnaldo, Zé Neto e Cristiano junto e misturado, hein?
2: Essa é complicada.
1: Nunca aconteceu comigo.

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1: O Barcelona estreou na Liga dos Campeões com uma goleada de 5-1 sobre o Feyenoord no Camp Nou. O grande destaque foi Rafinha, que marcou 2 gols e comandou a vitória. A DM, Lamine Yamal e Gabriel Jesus, que marcou seu primeiro gol pelo clube catalão, completaram o placar. O Feyenoord descontou com Sam Stein. O Barcelona começou a partida em ritmo forte e abriu o placar logo aos 3 minutos com Rafinha. Depois, a DM ampliou e o brasileiro voltou a marcar no segundo tempo após passe de Pedri. Lamine Yamal fez o 4º em cobrança de falta e Gabriel Jesus fechou a goleada. Com o resultado, o Barça larga com 3 pontos e uma atuação de força na competição europeia.
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2: A CBF reconheceu que Carlos Vinícius, do Grêmio, deveria ter sido expulso no primeiro Grenal das quartas de final da Copa do Brasil. O atacante já tinha cartão amarelo quando, aos 45 minutos do primeiro tempo,

0: para as semifinais da Copa do Brasil.
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0: Cristiano Ronaldo marcou um dos gols na vitória do Al Nassr por 2-1 sobre o ABA, pelo Campeonato Saudita. O português abriu o placar em uma cobrança de falta e chegou a 979 gols na carreira, ficando a apenas 21 gols da marca histórica de 1000. O Al Nassr ampliou com o Al Handan, enquanto Fekir descontou para o ABA. Cristiano teve uma atuação de destaque, especialmente no primeiro tempo, quando também acertou a trave e criou outras oportunidades. Com mais um gol na conta, o astro português segue firme na busca pelos 1000 gols, um dos grandes objetivos da reta final de sua carreira.
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2: Helena Rybakina está na semifinal do US Open e conquistou um feito histórico. A tenista do Cazaquistão será, pela primeira vez, a número 1 do mundo no ranking da WTA. Ela garantiu a liderança ao vencer a chinesa Qin Wenjiang por 2-1, com parciais de 3-6, 6-1 e 6-4, de virada. Nas quartas de final, com o resultado, Rybakina encerra o domínio de Arina Sabalenka no topo do ranking. Aos 27 anos, Rybakina se torna a 30ª tenista da história a alcançar o número 1 e a primeira atleta do Cazaquistão a liderar o ranking mundial. Agora, ela volta as atenções para a semifinal do US Open, onde enfrentará a vencedora do duelo entre Coco Gauff e Miha Andreeva. A cazaque busca o terceiro título de Grand Slam da carreira, depois de conquistar o Wimbledon em 2022 e o Australian Open em 2025.
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3: Carlos Alcaraz está eliminado do US Open. O espanhol perdeu para o americano Ben Shelton em uma batalha de 4 horas e 28 minutos pelas quartas de final em 5 sets, 6-7, 6-1, 6-3, 1-6 e 7-6. O duelo foi marcado por muita intensidade e terminou às 3 horas e 33 minutos da madrugada em Nova York, no jogo mais tarde encerrado da história do torneio. Alcaraz chegou a passar mal durante a partida e vomitou durante uma pausa, mas conseguiu levar o confronto até o quinto set. No desempate decisivo, Shelton foi mais eficiente e confirmou a maior vitória de sua carreira. O americano agora enfrenta o compatriota Francis Tiafoe na semifinal, enquanto Alcaraz, atual campeão do torneio, dá adeus à competição após uma longa batalha.
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4: Mais um caso envolvendo um policial militar suspeito de assassinar a própria esposa. Vinícius Costa Silva foi preso nesta segunda-feira pela morte de Larissa da Cruz Morata. A audiência de custódia aconteceu nesta terça-feira e a prisão foi mantida. A técnica de radiologia Larissa da Cruz Morata, de 29 anos, foi encontrada morta no último domingo com um tiro na cabeça na casa onde morava com o marido, o PM Vinícius Costa Silva. Ele chamou a polícia e disse às autoridades que encontrou a esposa morta ao acordar. O filho de 2 anos do casal também estava na casa. Em nota, a Secretaria Estadual de Segurança Pública de São Paulo informou que o marido da vítima teve a prisão temporária decretada na tarde de segunda-feira, após a investigação apontar indícios de possível infração penal, considerando a dinâmica dos fatos e elementos identificados. O suspeito foi encaminhado ao presídio militar Romão Gomes, na capital paulista. O caso foi registrado como morte suspeita, a princípio, e as autoridades policiais aguardam os resultados de exames de resíduos nas mãos da vítima e do marido, dos balísticos feitos na arma apreendida e das análises da perícia no local. O pai de Larissa, Edson Morata, disse que a filha queria terminar o relacionamento com Vinícius e que havia avisado a avó que iria se separar minutos antes da morte.
5: Ela conversava muito com a minha mãe. Aí minha mãe tava tudo ali, minha mãe passou por delegada. Ela ligou falando que ia se separar. O moleque dela era tudo pra ela. Ela era uma super mãe. Ele que era possessivo. Ela era formada em radiologista. Ela trabalhava certinho. Ele fez ela sair do serviço, tudo. A gente falou, Larissa, você ganha bem. Você tá formada, não faz isso. Mas ela fazia tudo o que ele queria. A gente respeitava.
4: Em nota, os advogados de Vinícius Costa Silva informaram que apresentaram novos elementos à Polícia Civil, com mensagens e áudios mandados por Larissa para Tamires, irmã do suspeito, em que a vítima relataria intenso sofrimento emocional e vontade de atentar contra a própria vida. Além disso, a defesa afirmou que a irmã do acusado

0: acusado estava na residência no momento dos fatos e que já prestou depoimento à polícia. Nos primeiros 7 meses deste ano, foram registrados 848 casos de feminicídio no país. O assassinato de uma mulher motivado pelo fato de ela ser mulher é crime hediondo no Brasil, com pena prevista de 20 a 40 anos de reclusão. Mulheres vítimas de violência doméstica podem ligar para o número 180, que é a Central de Atendimento à Mulher, e, em casos de emergência, acionar a Polícia Militar pelo número 190.
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2: As regiões Nordeste e Sul apresentam cenários opostos na disputa pela presidência da República nas eleições de 2026. É o que mostra a edição mais recente da pesquisa BTG Nexus, divulgada nesta terça-feira, 8 de setembro. No Nordeste, Lula mantém a liderança no primeiro turno, com 54% das intenções de voto contra 23% de Flávio Bolsonaro. Em um eventual segundo turno, Lula também vence na região, com 59% das intenções de voto contra 32% do adversário. A região concentra os indicadores mais favoráveis ao governo federal. De acordo com a pesquisa, 60% dos entrevistados aprovam a gestão de Lula. O Nordeste também registra a maior proporção de eleitores que se declaram lulistas convictos, com 35%, e a menor taxa de rejeição ao atual presidente, de 31%. Em sentido oposto, o Sul é a região onde Flávio Bolsonaro apresenta a maior vantagem sobre Lula no primeiro turno. O candidato do PL reúne 50% das intenções de voto contra 22% do petista. No segundo turno, Flávio amplia a vantagem e alcança 65% das intenções de voto, enquanto Lula registra 26%. O Sul também concentra os indicadores mais negativos para o governo federal. A desaprovação à gestão chega a 72%. A região apresenta ainda a maior proporção de eleitores que se declaram bolsonaristas convictos, com 34%, além da menor taxa de rejeição ao bolsonarismo, de 30%. No Sudeste, a disputa aparece mais equilibrada. No primeiro turno, Lula registra 39% das intenções de voto, 4 pontos percentuais à frente de Flávio Bolsonaro, que soma 35%. Em um eventual segundo turno, a diferença entre os dois é ainda menor. Lula tem 45% das intenções de voto contra 44% de Flávio Bolsonaro, configurando um empate técnico dentro da margem de erro. No bloco formado por Norte e Centro-Oeste, Flávio Bolsonaro lidera o primeiro turno com 42% das intenções de voto contra 31% de Lula. Em um eventual segundo turno, Flávio amplia a vantagem para 53%, enquanto Lula chega a 38%. A pesquisa BTG Nexus ouviu 2.002 eleitores entre os dias 4 e 7 de setembro de 2026. A margem de erro é de 2 pontos percentuais, com nível de confiança de 95%.
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3: Esse foi mais uma edição do Repórter Brasil News. Obrigado pela sua companhia e até a próxima edição.
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0: influência, pode ficar mais fácil expressar suas ideias e vender seu peixe hoje. Alguém do passado pode reaparecer e trazer sentimentos profundos à tona, mas pense bem se vale esse replay, hein? O número de hoje é o 15, a cor é o rosa. Chance de pintar uma ideia capaz de virar o jogo hoje. A partir da tarde, mudanças inesperadas podem rolar e te fazer repensar suas metas. O bom é que hoje, teu jeitinho reservado tende a dar um toque de mistério às conversas e despertar o interesse do mozão. O número de hoje é o 41, a cor violeta. Libre amores do meu coração. Hoje a sua atenção aos detalhes, capacidade de análise e poder de barganha tende a bombar, favorecendo o seu trampo e o seu bolso. Só cuidado para não ficar enrolado tanto, né, e acabar deixando boas oportunidades passarem, ok? A paixão hoje tá intensa, mas o ciúme também. Então toma cuidado com esse equilíbrio aí. O número da sorte hoje para vocês, Libra, é o 17, a cor marrom. E você de escorpião, sua persistência tende a gerar din-din extra. Tende a se sentir bem consigo mesmo. À tarde aí, o silêncio e o descanso mental podem ser necessários para manter a paz interior, tá bom? Na intimidade, tudo indica que vai querer sair do arroz com feijão. Número da sorte hoje, escorpião, é o 59, a cor preto.
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2: Muito bem, a partir de agora está no ar o Jornal Rádio News. Informação em primeiro lugar. Brasil e o mundo passam aqui na sua rádio favorita. Sejam bem-vindos.
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3: Previsão do tempo para quinta-feira, 10 de setembro de 2026. Centro-Oeste. Em Brasília, Distrito Federal, céu encoberto com possibilidade de chuva isolada à tarde e à noite. Os termômetros marcam mínima de 20 e máxima de 31 graus. Umidade relativa do ar gira em torno de 70 a 30%. Cuiabá e Mato Grosso têm previsão de tempo fechado com pancadas de chuva e trovoadas isoladas. Temperatura mínima é de 24 e a máxima de 37 graus. Umidade do ar varia de 90 a 30%. Nordeste. Em Maceió, previsão de céu cheio de nuvens o dia todo. Temperatura mínima na capital alagoana é de 23, máxima de 31 graus nas horas mais quentes do dia. A umidade do ar vai de 90 a 60%. Recife, em Pernambuco, tem céu nublado nesta quinta-feira. Temperatura mínima é de 24 e a máxima de 31 graus. A umidade relativa do ar de 95 a 60%. Norte. Em Rio Branco, no Acre, céu com muitas nuvens, podendo chuviscar à tarde e à noite. Temperatura mínima de 23, máxima de 37 graus. A umidade do ar é de 80 a 30%. Manaus, no Amazonas, tem previsão de muitas nuvens, com possibilidade de chuvas isoladas o dia todo. Temperatura mínima de 26, máxima de 39 graus. Umidade do ar varia de 80 a 30%. Sudeste. São Paulo, capital, tem previsão de céu nublado com pancadas de chuva e trovoadas isoladas nesta quinta-feira. Os termômetros registram mínima de 16 e máxima de 23 graus. Umidade

0: Sul. Em Curitiba, Paraná, céu cheio de nuvens com pancadas de chuva e trovoadas. Os termômetros registram mínima de 13 e máxima de 17 graus. A umidade relativa do ar fica entre 100 e 90%. Imbuia, em Santa Catarina, comemora aniversário com previsão de céu cheio de nuvens, com pancadas de chuva e trovoadas isoladas. Termômetros registrando mínima de 13 e máxima de 17 graus. A umidade relativa do ar oscila entre 100 e 85%. Você ouviu a previsão do tempo para quinta-feira, 10 de setembro de 2026, com informações do IBGE Cidades e do Instituto Nacional de Meteorologia, INMET.
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3: O ministro Flávio Dino, do Supremo Tribunal Federal, determinou a reintegração do diretor-geral da Polícia Federal, Andrei Rodrigues, e do diretor de inteligência, Leandro Almada, aos cargos. É uma decisão liminar que vai agora para análise do plenário. Pontos de Flávio Dino que embasaram a decisão. Primeiro, o Partido Novo não teria legitimidade para pedir medidas cautelares em investigações criminais apenas na esfera civil ou eleitoral. Isso porque a decisão dessa terça-feira do ministro André Mendonça de afastar os dois delegados veio justamente por uma ação do Novo, partido político, segundo a decisão, de direita e imediatamente interessado na suposta medida cautelar, pois possui candidato à presidência da República. Outro ponto, o ministro André Mendonça não poderia ter determinado esse afastamento porque ainda está em curso o prazo para que Mendonça e o ministro Alexandre de Moraes deem explicações sobre os relatórios divulgados por um e por outro na semana passada, prazo que termina nesta sexta-feira. Ou seja, André Mendonça é parte, não poderia agir como juiz. Flávio Dino fala ainda em prolação de decisão em causa própria com o efeito de paralisar investigações e os trabalhos policiais, citando o perigo de dano. Flávio Dino amarrou. Uma coisa é o exercício regular da jurisdição mediante ação constitucional cabível. Outra é a pretensão de afastamento formulada por partido político sem legitimidade para requerer medida cautelar pessoal de natureza penal e acolhida por decisão monocrática. Manifestação atípica, sem paralelo na jurisprudência do STF. Por fim, Flávio Dino determina a volta dos dois aos cargos, o restabelecimento integral de suas respectivas atribuições funcionais e, de maneira preventiva, que não sejam impostas a eles novas medidas cautelares de natureza pessoal. E encerrou mandando recado a André Mendonça, especialmente em momentos de acirradas paixões, como ocorre durante um processo eleitoral, o juiz deve zelar para que suas decisões sejam reconhecíveis como derivações do direito e não como resultado de pressões partidárias, ideológicas, midiáticas ou de interesses pessoais.
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4: O presidente do Supremo Tribunal Federal, Edson Fachin, deu prazo de 72 horas para que o ministro André Mendonça se manifeste sobre o pedido da Advocacia-Geral da União de suspensão do afastamento do diretor-geral da Polícia Federal, Andrei Rodrigues, determinado pelo próprio Mendonça nesta terça-feira, a pedido do Partido Novo. A AGU pediu também o retorno do diretor de inteligência da PF, Leandro Almada. A Advocacia-Geral afirmou a Fachin que a decisão viola a prerrogativa constitucional do presidente da República para preencher os cargos de direção da Polícia Federal. Vence também nesta sexta-feira o prazo dado por Fachin para que os ministros Mendonça e Alexandre de Moraes deem explicações sobre a divulgação de relatórios da PF e pedidos mútuos de investigação. O afastamento de Andrei Rodrigues foi criticado pelas associações nacionais dos delegados e dos peritos criminais da PF, que classificaram o momento como uma grave crise institucional. As entidades defenderam que a medida só poderia ser tomada pelo plenário do Supremo e não de forma monocrática. Além disso, 11 diretores da Polícia Federal divulgaram uma carta manifestando total apoio ao diretor-geral Andrei Rodrigues. Eles colocaram os cargos à disposição do diretor interino da PF, William Marcel Murad. O episódio também provocou reação entre entidades da sociedade civil. Mais de 20 organizações, entre elas as seccionais da OAB de São Paulo, Rio de Janeiro e Paraná, e a UNE, lançaram um manifesto em defesa da justiça e pela reforma do judiciário. Em Brasília, a OAB-DF abriu procedimento ético-disciplinar contra os sócios do escritório Bassi e Bassi Advogados da família de Alexandre de Moraes, incluindo a esposa do ministro, Viviane Bassi de Moraes. A medida ocorreu

0: após a divulgação por Mendonça de relatórios da PF com mensagens entre Moraes e Daniel Vorcaro. Também foi aberto o procedimento contra o advogado Ciro Soares, que aparece nas mensagens. A crise no STF também repercutiu no meio empresarial. Em nota, a Confederação Nacional da Indústria, CNI, afirmou que o Brasil enfrenta um teste de integridade inédito, com sucessivas crises em Brasília que colocam as instituições em risco. Segundo a CNI, os episódios recorrentes podem levar o país a uma situação de especial gravidade. A entidade afirmou que questões políticas, eleitorais ou crises institucionais não podem travar o desenvolvimento do país.
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2: Eleitores com deficiência ou mobilidade reduzida podem solicitar transporte gratuito e adaptado para o dia da votação no Rio de Janeiro. O prazo vai até 14 de setembro. A iniciativa é um projeto piloto e faz parte do programa Seu Voto Importa, instituído pelo Tribunal Superior Eleitoral em fevereiro. O serviço estará disponível na Favela da Maré, zona norte da capital fluminense, e nos municípios de São Pedro da Aldeia, na região dos Lagos, e Itaocara, no noroeste do estado. Segundo o TRE, o pedido do transporte pode ser feito pelos próprios eleitores ou por apoiador ou curador, através de formulário online. Basta informar os dados pessoais, o endereço onde deseja ser buscado, a necessidade ou não de acompanhante, o tipo de deficiência, física, visual, intelectual ou a condição como mobilidade reduzida. Não é necessário apresentar laudo médico, basta a autodeclaração. O tribunal ressalta que a solicitação não garante automaticamente o transporte adaptado. Os pedidos vão ser analisados de acordo com a oferta de veículos, o grau de dificuldade de locomoção, a disponibilidade de transporte público acessível na região do solicitante e a distância até o local de votação. A Justiça Eleitoral tem até 48 horas antes de as urnas serem abertas para responder às solicitações. A gente lembra que nos dias de votação, os quase 13 milhões de eleitores do Rio de Janeiro contam com transporte público coletivo gratuito, incluindo ônibus, trens, metrô, barcas e VLT. O primeiro turno das eleições ocorre em 4 de outubro, das 8 da manhã às 5 da tarde.
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3: O primeiro-ministro da Noruega, Jonas Gahr Støre, revelou que o avião do presidente ucraniano, Volodymyr Zelensky, quase foi atingido por um drone durante a decolagem na Moldávia. A informação, divulgada à televisão pública norueguesa NRK, adiciona um novo capítulo à tensa agenda de Zelensky, que esteve em Oslo para o funeral do rei Harald V e reuniões sobre a guerra na Ucrânia. Apesar da gravidade do incidente, uma fonte da presidência ucraniana minimizou a situação, classificando-a como um alerta devido à invasão do espaço aéreo por um drone russo, mas desvalorizando o risco direto a Zelensky. O presidente ucraniano seguiu viagem para o Canadá após a visita à Noruega.
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3: A embaixadora do Brasil em Washington, Maria Luísa Viotti, expressou preocupação com o atual estágio das relações entre Brasil e Estados Unidos. Em um evento na capital americana, Viotti destacou que o período é incomum e contradiz séculos de amizade entre as duas nações. A diplomata defendeu a necessidade de diálogo e a retomada de uma agenda pragmática para superar os desafios e fortalecer os laços bilaterais. A declaração ocorre em um momento de intensas discussões políticas e econômicas globais.
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4: Depois do intervalo, tem mais Jornal Rádio News. Fique na sintonia.
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1: E o Vasco contou com o brilho de Léo Jardim para segurar um empate por 0-0 com o Independência Santa Fé da Colômbia no El Campín pelo jogo de ida das quartas de final da Copa Sul-Americana. Daqui a uma semana, o time Cruz Maltino decidirá a vaga nas semifinais diante da própria torcida em São Januário. Santa Fé e Vasco tiveram boas chances, mas não saíram do zero na altitude de Bogotá. O time colombiano foi mais perigoso e ensaiou abrir o placar no início, mas se frustrou com o gol anulado por impedimento. No segundo tempo, o goleiro Léo Jardim fez dois milagres e garantiu o empate para a equipe carioca. A partida de volta será na próxima terça-feira em São Januário.
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2: A crise no Poder Judiciário ganhou novos capítulos, com o ministro Edson Fachin, do Supremo Tribunal Federal, assumindo a relatoria do inquérito das fake news e concedendo 72 horas para o ministro André Mendonça se manifestar sobre o pedido de suspensão do afastamento do diretor da Polícia Federal. A decisão busca estabilizar o cenário de embate institucional. Em um movimento paralelo, o ministro da Justiça, Flávio Dino, agiu rapidamente para reintegrar Andrei Rodrigues e Leandro Almada ao quadro da PF, um dia após o afastamento determinado por Mendonça. O presidente Lula também se manifestou, pedindo a quebra completa do sigilo das investigações do caso Master, afirmando que doa a quem doer.
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3: 8 estados brasileiros tiveram pedidos aprovados para receber tropas federais que atuarão na segurança no primeiro turno das eleições gerais de 2026. A atuação das Forças Armadas acontece nos locais indicados pelos tribunais regionais eleitorais. Nessa terça-feira, o TSE aprovou por unanimidade novos pedidos de envio de tropas, desta vez para o estado do Maranhão e para a 37ª Zona Eleitoral do Piauí. Também tiveram pedidos de reforço de tropas aprovados outros municípios, no Piauí, no Acre, no Ceará, Rio de Janeiro, Tocantins, Mato Grosso e Mato Grosso do Sul. Entre as cidades estão as capitais Rio de Janeiro, Fortaleza, Teresina e Rio Branco, além de aldeias indígenas, municípios de difícil acesso no interior, regiões de fronteira e localidades ribeirinhas. As Forças Armadas têm que assegurar o cumprimento das etapas de votação e apuração, além de manter a normalidade do pleito. A solicitação de apoio federal é regulamentada pelo TSE e está prevista no Código Eleitoral e no decreto sobre o emprego das Forças Armadas na garantia da lei e da ordem. Já o Ministério da Defesa fica responsável pelo planejamento e execução das ações. No caso de ajuda para o transporte, a requisição de Força Federal segue outro trâmite. Está previsto para esse primeiro turno apoio logístico, até o momento em 9 estados, quase todos da Amazônia Legal: Acre, Amazonas, Amapá, Maranhão, Mato Grosso, Pará, Roraima, além de Mato Grosso do Sul e Rio de Janeiro. Nas eleições de 2018 e 2022, foram mais de 500 cidades em 11 estados que receberam tropas federais.
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4: Um tema importante para as mulheres grávidas e que muitas vezes gera dúvidas é a vacinação durante este período. Gestantes podem se vacinar? Existem vacinas que podem ser tomadas e outras que devem ser evitadas? A diretora da Sociedade Brasileira de Imunizações, Flávia Bravo, explica que muitas vacinas devem ser tomadas pelas grávidas, como a hepatite B e a DTPA para difteria, tétano e coqueluche, além da influenza, Covid-19 e vírus sincicial respiratório.
5: A vacinação da gestante é fundamental, uma estratégia fundamental para a proteção das duas vidas, né, do binômio mãe e filho e da própria gestação. Garante uma gravidez mais segura, além de poder, a depender da vacina, proteger o bebê durante seus primeiros meses de gestação. Então, os benefícios são da própria gestante por transferência de anticorpos, que a gente chama de imunidade passiva, uma proteção nos primeiros meses da vida do bebê.
4: Um exemplo desse efeito positivo da vacinação em gestantes é o da imunização contra o vírus sincicial respiratório, principal causador da bronquiolite em crianças. No primeiro semestre deste ano, houve uma queda de mais de 50% nos casos de síndrome respiratória aguda grave em bebês menores de 6 meses. Flávia Bravo comenta a conquista.
5: Esse resultado é recebido com muita satisfação, uma notícia para lá de otimista e que traz muito alívio, né? E muita satisfação para todos os pediatras, em termos de saúde pública também, né?

0: época do vírus sincicial respiratório, durante a sazonalidade, a sobrecarga dos sistemas de saúde fica em ponto muito preocupante.
1: Flávia Bravo critica também a disseminação de fake news sobre a vacinação na gravidez, que incentivam grávidas a não se vacinarem, e ressalta a importância de consultar fontes confiáveis sobre o tema.
0: Eu lamento muito que falsas informações e mesmo recomendações equivocadas permaneçam. Aconselho que as gestantes procurem fontes confiáveis, como portais e órgãos oficiais de saúde pública e sociedades médicas especializadas e que estão atualizadas em relação à imunização.
1: As vacinas contra a Covid-19, influenza e hepatite B podem ser administradas em qualquer época da gestação, já as demais em outros períodos, conforme a orientação do Ministério da Saúde. Todas as vacinas recomendadas durante a gravidez são oferecidas pelo SUS.
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3: A defasagem no preço do diesel no Brasil atingiu níveis alarmantes, com o petróleo voltando a ser cotado a $100 o barril devido à retomada de conflitos no Oriente Médio. Em resposta, o governo de Luiz Inácio Lula da Silva anunciou um novo pacote de medidas para conter a alta dos combustíveis. As novas ações incluem a redução de PIS/COFINS na gasolina e etanol, além de subvenção para o diesel, totalizando um impacto mensal de R$7 bilhões. As medidas são lançadas às vésperas da eleição presidencial, em um cenário de pressão econômica e política.
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4: Essas foram as últimas de hoje do Jornal Rádio News. Voltaremos na próxima edição. Fique ligado.
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0: E o pessoal fica discriminando. Diz, não, porque é cachaceiro, é alcoólatra, é biriteiro, é pau d'água. A mais ofensiva é cu de cana. E isso é discriminação. E eu fui discriminado pela minha mulher no dia que eu casei. No dia que eu casei, a minha mulher trancou-se dentro do quarto. Eu fiquei batendo igual um infeliz, assim. Abre aqui. E ela dentro do quarto, eu tô com medo. Abre aqui essa porra, rapaz. E ela, eu tô com medo. Eu disse, medo você vai ter quando você ver com quem é que eu tô batendo. Aí você vai ter um medo grande. Quando eu adentrei no quarto, que nós ficamos nuses pela primeira vez, cara a cara, a mulher olhou para mim assim e disse, vixe como seu órgão é pequeno. Eu olhei para ela e disse, também eu não sabia que eu ia tocar numa catedral.
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0: podem vir à tona e até um ex tem chance de ressurgir. Reviravoltas e surpresas tendem a rolar e agitar sua vida amorosa. O número de hoje é o 22, a cor pink. Capricórnio. Quintou com os dois pés no chão. É, hoje, depois do almoço, Mercúrio entra na casa 10, na décima casa, e ativa sua diplomacia, o que pode abrir portas e te ajudar a alcançar metas. Viu? Ó, se tem um love, clima de parceria e lealdade hoje, tá? É, Capricórnio. O número da sorte é 59, a cor é o verde. Aquário. Senhoras e senhores de Aquário, teu poder de influência tende a aumentar e você pode ganhar destaque no serviço e sem precisar ficar bajulando ninguém, né? Ó, na intimidade, teu senso prático tem tudo pra dar as caras. Pois, número de hoje, a sorte é o 42, a cor é verde esmeralda. E você de peixes? Mercúrio em Libra ativa teu lado diplomático e justo, te ajudando a negociar e desenrolar as contas. É, chuchuzinho, hoje é o seguinte, hein? A intimidade tende a crescer com conversas quentes, revelações e muito entrosamento. Que é isso? O número da sorte hoje é o 61, a cor é verde claro.
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0: E começamos mais uma quinta-feira com o pé direito no Show da Tarde. Estamos aqui, ó, pra animar a sua tarde e fazer você esquecer aquele estresse do seu dia a dia. Vamos junto nessa e mais um programa.

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0: Às vezes você está no lugar bebendo, brincando, e o pessoal fica discriminando. Diz, não, porque é cachaceiro, é alcoólatra, é biriteiro, é pau d'água, a mais ofensiva é cu de cana, e isso é discriminação. E eu fui discriminado pela minha mulher no dia que eu casei. No dia que eu casei, a minha mulher trancou-se dentro do quarto, eu fiquei batendo igual um infeliz, assim. Abre aqui. E ela dentro do quarto, eu tô com medo. Abre aqui essa porra, rapaz. E ela, eu tô com medo. Eu disse, medo você vai ter quando você ver com quem é que eu tô batendo. Aí você vai ter um medo grande. Quando eu adentrei no quarto, que nós ficamos nuses pela primeira vez, cara a cara, a mulher olhou pra mim assim e disse, vixe como seu órgão é pequeno. Eu olhei pra ela e disse, também eu não sabia que eu ia tocar numa catedral.
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0: Olá, tá ok?
1: Sim, quem é você?
2: Não faça pergunta idiota.
1: Não sei quem é você, mas tá ligando meu celular.
2: Jair.
1: Jair?
2: Jair, capitão Bolsonaro.
1: Jair de onde?
2: Olha só, ele é um frouxo.
1: Vou rastrear a sua ligação, mano.
2: Quem sabe seja um gayzinho.
1: Você tá achando que sou otário?
2: É pessoa idiota, é pessoa desprovida de inteligência.
1: Vou rastrear a sua ligação, você tá falando com o PM, meu.
2: Não tenho nada a ver com isso.
1: Eu sou PM aqui de Campolim,
2: qual o problema?

0: anjo, meu tão amado anjo, bem que está. 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

respondeu: porque sou mulher. E ele respondeu: mas eu não entendo, mãe. A mulher se inclinou para o filho, abraçou e disse: meu amor, você jamais iria entender. Mais tarde, o menininho perguntou ao pai: ô papai, por que a mamãe às vezes chora sem motivo? E o homem respondeu: todas as mulheres, meu filho, sempre choram sem nenhum motivo. Isso era tudo que o pai era capaz de responder. O garotinho cresceu, se tornou um homem e de vez em quando se fazia a mesma pergunta: por que será que as mulheres choram sem ter motivo para isso? Certo dia, esse homem se ajoelhou e perguntou para Deus: Senhor, diga-me, por que as mulheres choram com tanta facilidade? E ele escutou Deus lhe dizer: meu filho, quando eu criei a mulher, tinha de fazer algo muito especial. Fiz seus ombros suficientemente fortes, capazes de suportar o peso do mundo inteiro, porém, suficientemente suaves para confortá-lo. Dei a ela uma imensa força interior para que pudesse suportar as dores da maternidade e também o desprezo que muitas vezes vem dos próprios filhos. Dei à mulher a fortaleza que lhe permite continuar sempre a cuidar da sua família sem se queixar.

0: saudades, dúvidas e medos da adolescência. Porém, meu filho, para que ela possa suportar tudo isso, eu lhe dei as lágrimas, e são exclusivamente suas, para usá-las quando precisar. Ao derramá-las, a mulher verte em cada lágrima um pouquinho de amor. Essas gotas de amor desvanecem no ar e salvam a humanidade. E aí o homem respondeu com um profundo suspiro: agora sim, eu compreendo o sentimento da minha mãe, das minhas irmãs, da minha esposa, da minha avó, e preciso te dizer, obrigado, Senhor, por ter criado a mulher.
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2: Todos estejam aí prontos para curtir, para aproveitar essa tarde aí empolgante, ao som das melhores músicas. Ó, sem mais delongas, vamos nessa, vamos tocar nossa primeira.
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0: façam muito barulho, senhoras e senhores. Glória Groove!
1: Um sorriso no pagode.
0: Ô, oh, só!
1: Tamo junto, Bruno. Obrigado,
0: lindo demais, lindo demais.

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0: que esteja, as necessidades de limpeza dos pets são bem diferentes das humanas. Banhos em excesso, por exemplo, podem provocar infecções na pele e proliferação de fungos. Para os cães, é recomendado que a limpeza seja feita a cada 15 dias ou de acordo com as instruções do veterinário. Os cuidados com filhotes de cachorro são ainda maiores. Se o pet ainda não estiver com a vacinação completa, evite pet shops e dê os banhos sempre em casa, pois ele estará mais suscetível a doenças.
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2: Volta pra você aqui ao vivo, hein? Com o seu Show da Tarde. Espero que todos estejam aí prontos pra curtir, pra aproveitar essa tarde aí empolgante ao som das melhores músicas. Ó, sem mais delongas, vamos nessa. Vamos tocar nossa primeira?

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0: coisas ainda não deram certo ou se nada aconteceu do jeito que você queria, é porque você ainda não está preparado. Mas se você for capaz de aprender com os erros e com os piores momentos da sua vida, com certeza será capaz de aproveitar ao máximo o seu sucesso. E mesmo que você ainda não tenha chegado, aonde quer, valorize o que você é e o lugar onde está.
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0: Zelensky quase foi atingido por um drone durante a descolagem na Moldávia. A informação, divulgada à televisão pública norueguesa NRK, adiciona um novo capítulo à tensa agenda de Zelensky, que esteve em Oslo para o funeral do rei Harald V e reuniões sobre a guerra na Ucrânia. Apesar da gravidade do incidente, uma fonte da presidência ucraniana minimizou a situação, classificando-a como um alerta devido à invasão do espaço aéreo por um drone russo, mas desvalorizando o risco direto a Zelensky. O presidente ucraniano seguiu viagem para o Canadá após a visita à Noruega.
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0: preocupação com o atual estágio das relações entre Brasil e Estados Unidos. Em um evento na capital americana, Viotti destacou que o período é incomum e contradiz séculos de amizade entre as duas nações. A diplomata defendeu a necessidade de diálogo e a retomada de uma agenda pragmática para superar os desafios e fortalecer os laços bilaterais. A declaração ocorre em um momento de intensas discussões políticas e econômicas globais.
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é, chegamos aqui ao final de mais um programa Show da Tarde, mas as vibrações permanecem aqui na nossa companhia, na nossa audiência. Agradecemos aí pela sua super audiência e pela energia boa que você mandou aí do outro ladinho do rádio. Até breve, pessoal!

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1: É com você.
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1: Todo mundo tem.
2: Aquela pessoa?
1: Tem. Lógico que tem.
3: Você também tem que eu ser.

0: 버려 그럼.
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2: Aqui, a gente já sempre acaba virando assunto delicado nas rodinhas, né, comandante?
3: Com certeza.
2: Chão de avião.

O quê? Eu acho. O cara não se garante, a culpa é nossa.

0: Benuto.
1: Tamo junto. Deu
2: gol em Goiânia.
3: Sucesso!
2: Quem gostou foi barulho. Vai barulho.
3: Obrigado, Goiânia. Que rolo bom, filho. Deu rolo, hein? Obrigado, gente. Sucesso.
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5: O melhor do sertanejo universitário sempre neste horário com o Jonatas Gonçalves todo dia tocando o melhor da música sertaneja pra você.
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0: César e Rodrigo Goiânia!
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2: Preste atenção nessa história.

0: Será que ele morre afogado? Será que eu esqueço dela dessa vez?
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0: Ana Prado.
1: Que é isso?
0: Que honra, gente.
1: Obrigada, obrigada, menina.
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0: gente! Estar apaixonado é bom demais. Difícil é quando a gente tenta esquecer.
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1: O melhor da música sertaneja passando aqui no programa Arena Sertaneja na edição de hoje. Tudo de bom pra você na audiência, onde quer que você esteja curtindo o nosso programa. Obrigado pelo carinho de sempre.
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Tocantins tem previsão de céu claro o dia todo. Temperatura mínima é de 23 e a máxima de 37 graus. Umidade do ar varia de 80% a 20%.

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1: Bruno Marrone e Diego Vitor Hugo.

0: Obrigado, Diego. Vitor Hugo.
1: Obrigado, Bruno Marrone, por aceitar o convite e cantar essa moda linda com a gente.
2: Alô, meninos. Sucesso pra vocês.
1: Ô, moçada.
3: Obrigado a vocês, viu?
0: Muito obrigado.
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1: O melhor da música sertaneja passando aqui no programa Arena Sertaneja na edição de hoje. Tudo de bom pra você na audiência, onde quer que você esteja curtindo o nosso programa. Obrigado pelo carinho de sempre.
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0: a pessoa desprovida de inteligência, o que ela é.
1: Alô?
2: Olá, tá ok?
1: Quem é você?
2: Não faça pergunta idiota.
1: Não sei quem é você, mas tá ligando meu celular.
0: É Jair.
1: Jair?
0: É Jair, capitão Bolsonaro.
1: Jair de onde?
0: Olha só, ele é um frouxo.
1: Vou rastrear sua ligação, mano.
0: Quem sabe seja um gayzinho.
1: Você tá achando que sou otário?
0: É pessoa idiota, é pessoa desprovida de inteligência.
1: Vou rastrear sua ligação, você tá falando com o PM, meu.
2: Não tenho nada a ver com isso.
1: Eu sou PM aqui de Campo Limpo.
2: Qual o problema?
1: Vai tomar no seu...

0: anjo, meu tão amado anjo, bem sei que está. 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
0: E agora eu preciso ir ali, vou cagar. Quando voltar, estarei de volta.

Comemora aniversário com céu nublado. Temperatura mínima 24, máxima 34 graus. A umidade relativa do ar é de 80% a 40%.

0: Ciclo após a Copa do Mundo de 2026 e conta com 8 estreantes na equipe principal, entre eles os goleiros Otávio, do Cruzeiro, e Pedro Morisco, do Coritiba, os defensores Arthur Dias e Jair, os laterais Mateuzinho e Mauro Júnior, além dos meio-campistas Breno Bidon e Gabriel Bontempo. Ao todo, 10 jogadores atuam atualmente no futebol brasileiro. A convocação também representa uma forte renovação no elenco. Nomes experientes como Neymar, Casemiro, Everton, Alexandro e Danilo ficaram fora, enquanto jogadores como Vini Júnior, Rafinha, Endrick, Estevão, Marquinhos e Gabriel Magalhães seguem entre os principais nomes. Ancelotti destacou que pretende equilibrar experiência e juventude, já pensando no próximo ciclo da seleção. O Brasil enfrentará a Austrália nos dias 25 e 29 de setembro e a Índia em 3 de outubro.
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1: O ré maior que tiver. Meu Deus, essa...
2: Sei que você quer voltar.
3: Eu vou ter que dar um gole depois dessa.
1: Dá um gole pra mim, então.
2: Quem sou eu pra recusar?
0: Vai você, pelo amor de Deus.
2: O amor supera tudo.
0: Achei que ia ser de segunda.

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0: Obrigada, gente!
1: É isso, Luísa Martins!
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1: O melhor da música sertaneja, do jeito que você gosta, do seu artista predileto. Tem os lançamentos para você ficar por dentro das novidades e tem também o que foi sucesso em evidência ainda rolando por aqui no programa Arena Sertaneja.
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0: Uma produção visual emocionante que promete tocar o coração dos fãs da sofrência. O clipe, gravado em uma locação paradisíaca, mostra toda a potência vocal e a interpretação marcante de Simone. A artista segue consolidando sua carreira solo com hits que dominam as paradas e conquistam cada vez mais admiradores.
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de 90% a 40%. Goiânia, em Goiás, amanhece com céu claro à tarde. O tempo fecha e pode chuviscar. Temperatura mínima é de 20 e a máxima 32 graus. Umidade do ar varia de 90% a 35%.

0: Uma de aro removível de 26 cm de diâmetro. No liquidificador, bata o leite condensado, o suco de maracujá e o creme de leite até ficar cremoso. Espalhe o sorvete sobre a massa da torta, cubra com o creme de maracujá e, por último, decore com raspas de chocolate e leve ao congelador por 20 minutos antes de servir. Delícia, né? 6 porções é o rendimento, cerca de 30 minutos é o tempo para você preparar, mais 20 minutos de congelador. Aproveite aí esta delícia de torta de chocolate e maracujá.
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0: Obrigado, gente. Obrigado. Legal, valeu.
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0: Essa aqui pintou o clima, hein?
1: Tá vendo, Evandro?
2: Murilo Romário, tamo junto.
0: Rodeio. Pô, gostoso demais. Obrigado, não. Tamo junto, meu irmão.
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0: Sertaneja. É, eu também tô curtindo com você essa linda canção aqui no Arena Sertaneja. Obrigado pela audiência, onde quer que você esteja aqui curtindo o nosso programa.
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0: Paulo, nesta sexta-feira, 11 de setembro. Os fãs podem esperar uma noite repleta de clássicos que marcaram gerações, como Ela é Demais, nos bares da cidade e Só Pensando em Você. Com um repertório que ajudou a definir o sertanejo popular dos anos 90 e 2000, Rick e Renner prometem uma viagem musical emocionante. A apresentação é uma oportunidade única para reviver grandes momentos da música sertaneja e cantar junto com a dupla que continua a encantar o Brasil.
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em São Paulo. Canta parabéns com previsão de céu encoberto, podendo chuviscar à tarde e à noite. Temperatura mínima 20 graus, a máxima 31. Umidade relativa do ar é de 90% a 40%.

0: Quero saber, como você vai criar o nosso filho?
1: Como assim? Que filho?
0: Ué, Marcelo, você está grávida.
1: Sério? Ai, meu Deus. Você tem certeza que eu sou a mãe?
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0: Quem gostou faz barulho aí, gente.
1: Que pancada.
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0: Gente, obrigado pela audiência, pela amizade. Fiquem com Deus. Amanhã, sexta-feira, a gente está aqui de volta neste mesmo horário para a gente curtir tudo de novo, mais uma sequência de música e, claro, ficar por dentro das fofocas e muitas cositas más. Fiquem com Deus. Adiós.
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Região Sul, em Florianópolis, Santa Catarina, céu encoberto com pancadas de chuva isoladas. Os termômetros registram mínima de 14 e máxima de 26 graus. A umidade relativa do ar fica entre 100 e 50%. Curitiba, no Paraná, tem previsão de céu encoberto com chuvisco. Termômetros registrando mínima de 12 e máxima de 17 graus. A umidade relativa do ar oscila entre 100 e 90%.

0: faça muito barulho, senhoras e senhores. Glória Groove!
1: Um sorriso no pagode.
0: Ouça!
1: Tamo junto, Bruno. Obrigado,
0: lindo demais.
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1: Eu acho que você tem que mandar aquela mensagem. Mas manda o que tá no seu coração.
2: Porque se fosse eu falaria mais ou menos assim.
3: Ei, boa noite. Antes de te bloquear, eu só vim te dizer que a partir de hoje pode tocar o terror, fazer o que quiser fazer. A boca é sua, curte sua farra. Sinto mais nada.
1: Não, apaga, apaga, apaga.

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1: Ria se puder. Pense se quiser.
2: Justificar nem sempre significa explicar. Joselito, sempre com suas manias, procurava se justificar em tudo. Um dia, com muita pressa, resolveu atravessar num cruzamento com o semáforo no vermelho. Logo à frente, um policial rodoviário o abordou, pedindo que parasse. Ei, você, não viu o semáforo no vermelho? Perguntou educadamente o guarda. Sim, senhor, foi respondendo Joselito. O que não vi mesmo, seu guarda, foi o senhor. Joselito não deixou de levar uma boa multa e ainda nos deixar a lição de que devemos estar atentos aos riscos que os atalhos da vida podem nos oferecer. Tem gente que se sente realizada pelo fato de sempre dar um tal de jeitinho brasileiro para as coisas, mas, como diz um velho pensamento do grande estadista Abraham Lincoln, pode se enganar a todos por algum tempo, pode se enganar alguns por todo o tempo, mas não se pode enganar a todos todo o tempo.

Bastidores da televisão americana. O renomado apresentador Jimmy Kimmel pode estar de saída do comando do Jimmy Kimmel Live. Após 24 anos no ar, rumores indicam que a próxima temporada será a última do talk show. Embora a emissora ABC negue que a decisão esteja tomada, a especulação já está a todo vapor. Será que o público terá que se despedir de um dos rostos mais icônicos da televisão noturna?

0: Volodymyr Zelensky quase foi atingido por um drone durante a descolagem na Moldávia. A informação, divulgada à televisão pública norueguesa NRK, adiciona um novo capítulo à tensa agenda de Zelensky, que esteve em Oslo para o funeral do rei Harald V e reuniões sobre a guerra na Ucrânia. Apesar da gravidade do incidente, uma fonte da presidência ucraniana minimizou a situação, classificando-a como um alerta devido à invasão do espaço aéreo por um drone russo, mas desvalorizando o risco direto a Zelensky. O presidente ucraniano seguiu viagem para o Canadá após a visita à Noruega.
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3: 6 horas e 24 minutos.

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0: O gengibre tem sido usado no tratamento de uma gama de problemas estomacais. Os investigadores acreditam que seus compostos estimulam as secreções digestivas e melhoram o tônus muscular intestinal.
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0: fui discriminado pela minha mulher no dia que eu casei. No dia que eu casei, a minha mulher trancou-se dentro do quarto. Eu fiquei batendo igual um infeliz, assim. Abre aqui. E ela dentro do quarto, eu tô com medo. Abre aqui essa porra, rapaz. E ela, eu tô com medo. Eu disse, medo você vai ter quando você ver com quem é que eu tô batendo. Aí você vai ter um medo grande. Quando eu adentrei no quarto, que nós ficamos nuses pela primeira vez, cara a cara, a mulher olhou para mim assim e disse, vixe como seu órgão é pequeno. Eu olhei para ela e disse, também eu não sabia que eu ia tocar numa catedral.
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3: 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A ativista Luísa Mel causou burburinho nas redes sociais ao criticar os valores arrecadados por Virgínia Fonseca em uma live. Virgínia teria faturado R$50 mil em apenas 30 minutos, o que indignou Luísa, que comparou a quantia com as dificuldades das ONGs de proteção animal. O desabafo de Luísa Mel gerou um intenso debate na internet sobre a destinação de doações e a fortuna dos influenciadores. A polêmica continua rendendo e dividindo opiniões entre os internautas.

0: Chapada dela, Brasília!
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0: Muito obrigado, senhoras e senhores.
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Fátima Bernardes não deu certo. Em uma conversa franca no videocast da ex-esposa, o jornalista defendeu a união de 26 anos e a relação de respeito que mantém até hoje. Bonner questionou a ideia de que um relacionamento só é bem sucedido se durar até que a morte o separe, enfatizando a harmonia e os 3 filhos maravilhosos que tiveram. Uma lição de maturidade para muitos casais. Hey!

0: e Leandro Almada ao quadro da PF, um dia após o afastamento determinado por Mendonça. O presidente Lula também se manifestou, pedindo a quebra completa do sigilo das investigações do caso Master, afirmando que doa a quem doer.
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0: era capaz de responder. O garotinho cresceu, se tornou um homem e de vez em quando se fazia a mesma pergunta. Por que será que as mulheres choram sem ter motivo para isso? Certo dia, esse homem se ajoelhou e perguntou para Deus: Senhor, diga-me.
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5: Prazer enorme estar com você a partir de agora. Agora tem Adoração Católica. É para você adorar em grande emoção. Sejam bem-vindos.
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1: Espero que essa canção tenha tocado no seu coração. Adoração Católica volta já.
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1: Damos um ponto final na edição de hoje do Adoração Católica. Obrigado pelo seu carinho, pela a sua audiência. Voltaremos na próxima edição.
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3: Olá, gente. Estamos chegando com o Som Católico aqui na sua rádio preferida. Pedimos passagem para trazer as mais tocadas do segmento católico. Aumente o som, eu sou o Fábio Vaz e esse é o Som Católico.
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0: Obrigado.
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0: Adriana Arides.
1: Obrigado, irmã. Deus abençoe.
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0: Obrigado, Ana Júlia. Obrigado, Deus, por esse ministério.
1: Amém. Muito obrigada.
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0: barulho aí! Aí, Ale Júlio César, Luan Pereira.
1: Valeu! 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
1: Bora.
2: Ô Vitinho!
1: Você é pagode daquele jeito.
2: É,
1: né?
2: Daquele jeito. Tranquilo, calmo, sereno, com música boa.
1: É isso. Com essa honra, com essa voz maravilhosa, senhor.

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1: Eu acho que você tem que mandar aquela mensagem. Mas manda o que tá no seu coração.
2: Porque se fosse eu falaria mais ou menos assim.
3: Ei, boa noite. Antes de te bloquear, eu só vim te dizer que a partir de hoje pode tocar o terror, fazer o que quiser fazer. A boca é sua, curte suas farras, sinto mais nada.
1: Não, apaga.
3: Oi, boa noite. Salve.

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1: Oi, oi, amigo ouvintes, tudo jóia? Olha quem está chegando, ela mesma, com todo amor no coração para distribuir aos quatro cantos do planeta. A partir de agora, eu sou a amiga Aline Mota, estarei com você aqui dentro do Falando de Amor, nosso programa romântico, onde a gente abre aí o baú das recordações e tá lá de dentro a gente tira só boas músicas, aquelas músicas que passaram, né, e deixaram aquele rastro de saudade. Então comece a partir de agora a participar com a gente pelo WhatsApp, pelas redes sociais. Fique à vontade, aqui você que manda e desmanda na nossa programação. Porque o amor sem paixão é triste, né? Paixão sem amor, gente, é terrível. Então a partir de agora, fique à vontade, porque a Aline Mota está no ar.
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